0: E assim que tivermos condições, a gente também vai estar prontos para fazer as revisões necessárias.
1: Para o diesel rodoviário, foi assinada uma medida provisória que autoriza a concessão de subsídio a produtores e importadores. O valor da subvenção será definido pelo Ministério da Fazenda e poderá ser alterado conforme as condições do mercado. O objetivo das medidas é amenizar os impactos dos conflitos internacionais sobre o mercado doméstico de combustíveis, como disse o ministro do Planejamento e Orçamento, Bruno Moretti.
2: Nós estamos num período particularmente relevante de safra e o aumento dos preços internacionais tem uma repercussão sobre as operações de importação de diesel. Então, também essa é a razão pela qual a gente está colocando essa subvenção nesse momento. Não tem só a ver com preço, mas também para garantir uma oferta estável de diesel. Os prejuízos ao país seriam muito maiores de abastecimento se nós não aplicássemos essa nova medida.
1: Inicialmente, o valor da subvenção para o óleo diesel será de R$ 1 por litro e deverá ser descontado do preço de venda com registro na nota fiscal. Reportagem Gabriela Noronha.
3: Uma iniciativa do Ministério da Saúde busca descentralizar as ações sanitárias em situações de crise.
4: Para isso, já estão em operação bases da Força Nacional do SUS que atendem as regiões Sul e Nordeste.
3: Hoje, a unidade do Sudeste começou a operar e passa a monitorar situações como enchentes, inundações e deslizamentos.
4: A preocupação do governo federal é com os possíveis impactos do El Niño.
5: Localizada no Rio de Janeiro, a Base Regional Sudeste da Força Nacional do SUS vai atuar na resposta a emergências em saúde pública, reforçando o apoio a estados e municípios, tanto na preparação quanto no atendimento a situações de crise. De acordo com o ministro da Saúde, Alexandre Padilha, a unidade vai reduzir o tempo de resposta a emergências sanitárias, diante de grandes eventos e desastres climáticos.
6: Com a base aqui no Rio de Janeiro, em até 12 horas a gente consegue chegar em qualquer localidade da região sudeste do país.
5: A base do Rio é a terceira do país a entrar em funcionamento. Porto Alegre, no Rio Grande do Sul, e Salvador, na Bahia, já estão em atividades. Outras 6 bases estão previstas até o fim deste ano para atender as demais regiões do país. O ministro Alexandre Padilha destacou possíveis problemas de saúde que podem surgir com as mudanças climáticas e o El Niño.
6: Dependendo da região do país, terá um impacto diferente. Por exemplo, deve aumentar as secas na Amazônia. Para isso, tem uma preparação da saúde para enfrentar essa situação de secas. Deve aumentar secas no semiárido do Nordeste. Deve aumentar queimadas no Centro-Oeste. O idoso tem problema pulmonar, o idoso tem diabetes, tem hipertensão. O aumento da temperatura média descompensa esse idoso, descompensa o uso da sua medicação. E também estudos da Fiocruz apontam que o aumento da temperatura média faz nascer mais bebês prematuros. Com isso, você tem maior risco de doenças entre os bebês.
5: Cada base da Força Nacional do SUS dispõe de veículos, posto médico avançado, comunicação via satélite, drones e equipamentos de apoio a equipes mobilizadas em áreas afetadas, inclusive locais remotos ou de difícil acesso. Também nesta quarta-feira, no Rio de Janeiro, foi lançada a plataforma digital Sou Força, destinada à mobilização de profissionais voluntários para atuação em desastres e emergências de saúde. Reportagem Luana Karen.
3: Uma doença rara que afeta principalmente os pulmões e o sistema digestivo.
4: Todos os anos são diagnosticados cerca de 300 novos casos da fibrose cística em todo o país.
3: O Setembro Roxo é o mês de conscientização sobre a doença, que tem diagnóstico e tratamento gratuitos pelo SUS.
7: Identificada pelo teste do pezinho, a fibrose cística afeta 1 a cada 7 mil nascidos vivos no Brasil. Ainda sem cura, a doença é resultado de uma disfunção nas células de membranas internas do corpo, o que faz com que toda a secreção do organismo seja mais espessa que o normal. A pneumologista pediátrica do Instituto Fernandes Figueira, da Fiocruz, Tânia Vrobel, detalha os sintomas.
8: No aparelho respiratório, no aparelho digestivo, no aparelho reprodutor, as secreções muito espessas vão levar aos sintomas que muitas vezes acontecem. São crianças que fazem pneumonia, que muitas vezes aparecem com bronquite, quadros digestivos.
7: A servidora pública Jeane Braga percebeu alguns desses sintomas no filho Pedro André, quando ele ainda era um bebê. O diagnóstico só veio meses após o nascimento.
9: Ele é portador de fibrose cística e teve diagnóstico tardio, infelizmente, aos 5 meses, depois de recorrentes internações na rede privada.
7: Hoje, Pedro tem 12 anos. No Rio de Janeiro, onde vivem, ele faz todo o tratamento pelo Sistema Único de Saúde no Instituto Fernandes Figueira. Com a rotina de treinos, fisioterapia, dieta e medicação, ele conta que leva uma vida normal.
10: Eu faço natação, tomo remédio para neutralizar e deu muito certo, pois hoje eu sou uma pessoa normal, onde a fibrose cística quase não me atinge.
7: O SUS oferece uma gama de medicações para tratar a fibrose cística, como enzimas, antibióticos e inalatórios, além de moduladores da proteína que causa a disfunção nas células. E no Setembro Roxo, campanha que faz alusão à doença, o objetivo é tornar a enfermidade mais conhecida e ampliar os diagnósticos. O diretor de políticas públicas da ONG Unidos pela Vida, Cristiano Silveira, comenta a importância do tratamento, especialmente dos moduladores de proteína que passaram a ser oferecidos recentemente no SUS.
11: Com esses medicamentos, a gente viu uma redução drástica no número de transplantes pulmonares, né, por conta, né, de não precisar mais, né. A gente sabe que é um medicamento, não é barato, mas existe também uma economia de se tratar essas pessoas. Quando a gente tem um tratamento assim como esse, que muda mesmo o prognóstico da doença.
7: O teste do suor, que comprova o diagnóstico, também é feito pelo SUS. Hoje, mais de 6.400 pacientes são acompanhados em centros de referência públicos espalhados pelo país. Reportagem Graziele Bezerra.
4: A Advocacia Geral da União solicitou a retirada de vídeos com falsos médicos criados por inteligência artificial.
12: Os conteúdos simulam profissionais de saúde que divulgam informações falsas e tratamentos sem comprovação científica.
4: Ao todo, foram identificados mais de 90 perfis entre janeiro e julho deste ano.
12: A solicitação foi encaminhada para a Polícia Federal e para o Conselho Federal de Medicina.
13: A Advocacia Geral da União, AGU, notificou o YouTube para remover ou alertar usuários sobre vídeos que usam inteligência artificial para simular médicos e outros profissionais de saúde. A medida foi tomada após a identificação de 97 perfis com esse tipo de conteúdo entre 1º de janeiro e 10 de julho de 2026. Os vídeos apresentam personagens com aparência humana, qualificações profissionais fictícias e linguagem alarmista. Alguns também oferecem produtos, livros digitais e serviços pagos. Entre os riscos estão a automedicação, o uso de terapias sem eficácia comprovada e a interrupção de tratamentos. A notificação determina ainda que o YouTube avalie outros canais e vídeos identificados e adote medidas para prevenir a disseminação desse material. As informações foram encaminhadas à Polícia Federal e ao Conselho Federal de Medicina. A orientação do Ministério da Saúde é buscar informações sobre saúde em fontes confiáveis e denunciar conteúdos que possam colocar pessoas em risco. Dilson Santa Fé, para a Voz do Brasil.
4: A Agência Nacional de Vigilância Sanitária, Anvisa, aprovou o registro de um medicamento usado para a prevenção da enxaqueca.
12: Estudos mostraram que o medicamento Aqipta reduz o número de episódios da doença, tanto na forma esporádica quanto na forma crônica.
4: A enxaqueca pode provocar crises recorrentes de dor de cabeça, náuseas, vômitos e sensibilidade à luz e ao som.
12: O novo medicamento é uma opção de tratamento oral para prevenção em adultos que têm pelo menos 4 episódios da doença por mês.
4: Pacientes da rede pública de saúde serão encaminhados para realizar mais de 600 mil procedimentos na rede privada.
12: O objetivo é diminuir a fila de espera do SUS para quem precisa de médicos especialistas.
14: Mais de 600 mil procedimentos gratuitos para pacientes do SUS estão previstos em contratos com 259 hospitais privados e filantrópicos de 21 estados. Do total, 458 mil procedimentos serão realizados por meio da estratégia Ofertas de Cuidados Integrados, que reúnem consultas, exames e diagnósticos de uma mesma especialidade em um único atendimento. As outras 142 mil intervenções são cirurgias de diferentes níveis de complexidade. A maior parte desses serviços serão na área de oftalmologia, com previsão de 170 mil por ano. Na sequência estão cardiologia com 133 mil, ortopedia com 113 mil e oncologia com 72 mil procedimentos. Outra modalidade incluída é a terapia renal substitutiva, destinada a pacientes que precisam de hemodiálise, que deve atender cerca de 40 mil pacientes por mês. Raquel Mariano, para a Voz do Brasil.
4: Um novo procedimento administrativo regulamentado pelo Ministério da Justiça e Segurança Pública vai tornar mais fácil a transferência de dinheiro das bets ilegais para o Fundo Nacional de Segurança Pública.
15: As casas de apostas online seguem uma rígida regulamentação e podem ter seus recursos bloqueados e perdidos para o poder público quando atuam na ilegalidade.
4: Agora, com uma nova portaria editada pelo Ministério, os procedimentos para que a Justiça conceda a transferência desses recursos serão acelerados.
15: Mais cedo, nós conversamos com a diretora do Fundo Nacional de Segurança Pública, Camila Pintarelli, sobre como esse dinheiro poderá ser aplicado e os ganhos da medida. Acompanhe.
16: Diretora Camila Pintarelli, bem-vinda à Voz do Brasil.
15: Prazer ter a senhora conosco aqui.
17: Prazer é todo meu. Muito obrigada por nos receber aqui hoje.
15: Vamos começar falando, então, sobre essa portaria nova que foi editada. Ela deve facilitar, né, que os recursos apreendidos das bets ilegais sejam destinados ao Fundo Nacional de Segurança Pública. Como é que isso deve acontecer? O que ela muda?
17: Eu acho que, antes de mais nada, é preciso explicar que o Fundo Nacional de Segurança Pública é hoje o principal instrumento de financiamento da segurança pública no Brasil. É um fundo federal, robusto, bilionário, que faz transferências fundo a fundo aos estados e Distrito Federal todos os anos para a infraestrutura de segurança pública. A principal fonte de recursos do Fundo Nacional de Segurança Pública hoje são as loterias federais, as loterias de prognóstico. Então, quando a população faz aquela fezinha na Mega Sena, na Mega da Virada, ela está contribuindo de alguma forma com os recursos que vão para o Fundo Nacional de Segurança Pública. Agora, desde a edição do Decreto 13.303 deste ano e a edição da portaria do Ministério da Justiça 1287, nós vamos passar a contar com mais uma fonte de recurso, que é justamente o recurso da bet ilegal, aquela bet que não está cadastrada no Ministério da Fazenda, cujos recursos foram bloqueados pelo Ministério da Fazenda, pela Secretaria de Prêmios e Apostas, e vão passar, depois de um processo administrativo, a compor o Fundo Nacional de Segurança Pública. Ou seja, eles vão reverter da ilegalidade para prover infraestrutura para a segurança pública do país.
4: Qual o valor que vocês estimam que pode ser incorporado ao fundo com esses procedimentos e em que políticas e ações esse dinheiro poderá ser empregado?
17: Ainda não temos as cifras exatas por conta de sigilo fiscal e sigilo bancário, mas nós estimamos que são valores na casa dos bilhões de reais que podem muito em breve passar a incorporar aí o orçamento do Fundo Nacional de Segurança Pública. E em termos de política de segurança pública, eles podem ser aplicados a inúmeras finalidades. Desde enfrentamento à violência contra a mulher, valorização do profissional de segurança pública e, principalmente, tecnologia, infraestrutura de segurança pública, equipagem, aquisição de viaturas, aquisição de colete, enfim, tudo para valorizar a infraestrutura de segurança do país.
15: Agora, falando um pouco aí da burocracia para que esse dinheiro chegue efetivamente, né, nas viaturas, nos equipamentos, os procedimentos administrativos que são estabelecidos pela portaria, eles não eliminam a necessidade de uma decisão judicial, né?
17: De forma alguma.
15: Mas eles reduzem essa burocracia? Como é que eles aumentam a chance dessa vitória judicial?
17: Eles reduzem na medida em que eles facilitam a liquidez da sentença que vai ser dada. Como que vai funcionar, Mariana? A Secretaria de Prêmios e Apostas consolida o valor que foi apreendido, manda para o Ministério da Justiça, o Fundo Nacional de Segurança Pública, por meio de uma comissão processante, avaliza esses valores, ou seja, dá o ok lei de que tais valores estão de fato corretos e envia isso para a Advocacia Geral da União. A Advocacia Geral da União, em posse desse instrumento, desse arcabouço probatório, simplesmente pede o pedimento desses valores ao Judiciário. Então, a função do Judiciário deixa de ser probatória, deixa de ser instrutória e passa a ser convalidatória daquele título administrativo que já existe. Aqueles valores já estão sedimentados, basta a declaração para que eles passem a integrar o Fundo Nacional de Segurança Pública.
15: Ou seja, já chega na Justiça com meio caminho andado.
17: Quase 70% já.
4: Diretora, sem seguir a regulamentação para o jogo de apostas online, as bets ilegais ficam mais acessíveis a atividades criminosas, né? A destinação desses recursos para o Fundo Nacional de Segurança Pública é uma forma de ajudar a combater esse mesmo crime e outros também que se ligam?
17: Exatamente. Como eu disse no comecinho aqui da nossa entrevista, é a ilegalidade se transformando em infraestrutura de segurança pública. Esse recurso, prioritariamente, vai ser destinado aos estados e Distrito Federal, na modalidade de transferência fundo a fundo, que é uma espécie de PIX que a gente faz para os estados e Distrito Federal investirem em segurança pública. E uma das formas que eles podem investir é justamente em tecnologia para combater a ilicitude de crimes virtuais, ou seja, a cibersegurança ganhando mais investimentos a partir da apreensão e da transformação desses valores para o Fundo Nacional de Segurança Pública.
15: Agora, a aplicação dos recursos, ela tem também um acompanhamento criterioso,
17: tem,
15: né? Que é feito pela Secretaria Nacional de Segurança Pública e existe, inclusive, uma diretoria lá específica.
17: Que é justamente o Fundo Nacional de Segurança Pública que faz esse acompanhamento desde o momento em que o Estado ele propõe a utilização do recurso do fundo até o fim da prestação de contas. Nós somos acompanhados e auditados, Mariana, diariamente pelo Tribunal de Contas da União, Controladoria Geral da União e todos os ministérios públicos estaduais, porque todo esse recurso vai para os estados. Então, a gente tem realmente um acompanhamento extremamente criterioso, extremamente rígido e rigoroso da aplicação desses recursos. Eu costumo brincar que nós monitoramos mais de 1000 contas bancárias diariamente. Cada centavo que sai desse recurso é cientificado à nossa equipe.
4: Muito bem, nós conversamos com Camila Pintarelli, diretora do Fundo Nacional de Segurança Pública. Muito obrigado por essa entrevista aqui na Voz do Brasil.
17: Eu que agradeço a oportunidade. Contem conosco.
3: As instituições interessadas em participar do edital Restaura Rio Doce terão mais um mês para fazer a inscrição.
4: O prazo para apresentação de propostas foi prorrogado até o dia 30 de setembro.
18: Fruto de uma parceria entre o BNDES, Banco Nacional de Desenvolvimento Econômico e Social, e o Ministério do Meio Ambiente e Mudança do Clima, o edital vai selecionar instituições para executar e coordenar projetos de restauração ecológica e produtiva em 12.500 hectares na região da Bacia do Rio Doce. O objetivo é reparar e compensar os danos causados pelo rompimento da barragem de Fundão, ocorrido em 2015, em Mariana, no interior mineiro. As propostas a serem submetidas devem prever ações envolvendo restauração ecológica por meio da recomposição da vegetação nativa e restauração produtiva, através de sistemas sustentáveis que conciliem geração de renda e conservação ambiental. De acordo com o gerente institucional do Fundo Rio Doce no BNDES, Guilherme Tinoco, será realizada no dia 10 de setembro uma oficina online para o esclarecimento de dúvidas sobre o edital.
19: O encontro ele terá como objetivo orientar as entidades interessadas sobre os critérios, requisitos e procedimentos previstos para a apresentação dos projetos. Para participar, é preciso se inscrever na nossa página do edital na internet.
18: Mais informações sobre o edital Restaura Rio Doce e a oficina online estão disponíveis no site bndes.gov.br/restaurariodoce. Reportagem André de Barros Lima.
3: O acesso à pós-graduação abre novos caminhos para a qualificação profissional.
4: E estudantes e pesquisadores indígenas têm a oportunidade de ingressar em cursos de mestrado e doutorado em todo o país.
3: Ao todo, são ofertadas 325 bolsas pelo Programa de Desenvolvimento Acadêmico Indígena.
4: O edital é uma iniciativa da Coordenação de Aperfeiçoamento de Pessoal de Nível Superior, a CAPES.
20: Estudantes indígenas que querem fazer mestrado ou doutorado já podem consultar os programas de pós-graduação participantes do Programa de Desenvolvimento Acadêmico Indígena, o PEDAI. A lista está disponível no portal da CAPES e informa a instituição, o curso, a cidade, o estado, o contato e o número de bolsas. São 325 bolsas, sendo 214 para mestrado e 111 para doutorado, distribuídas pelas 5 regiões do país. O estudante pode consultar a relação completa dos programas no portal da CAPES, no gov.br/CAPES, e verificar as oportunidades de interesse. Reportagem Pablo Mundim.
21: Participantes da Prova Nacional Docente 2026 já podem consultar os locais de prova.
4: As informações estão disponíveis no cartão de confirmação da inscrição.
21: O participante pode conferir também informações referentes à sua inscrição e à aplicação da prova, como data e horário.
4: As informações podem ser acessadas em pnd.inep.gov.br.
21: Escolas públicas e privadas de todo o país têm até o dia 11 de setembro para conferir os dados declarados na primeira etapa do Censo Escolar 2026.
4: As informações estão disponíveis para consulta no sistema EducaCenso e identificar possíveis erros.
21: A novidade desse ano é que os gestores podem checar os dados declarados antes da fase oficial de retificação, que deve começar na segunda quinzena de setembro.
4: Após a retificação, os gestores terão 30 dias para corrigir qualquer inconsistência.
21: O endereço para consulta é educacenso.inep.gov.br. Vou repetir, é educacenso.inep.gov.br.
4: E essas foram as notícias do Governo Federal.
21: Uma realização da Secretaria de Comunicação Social da Presidência da República.
4: Com produção da empresa Brasil de Comunicação.
21: Fique agora com o Minuto do TCU. Em seguida, as notícias do Poder Judiciário e do Congresso Nacional. Boa noite.
4: Boa noite para você. Até amanhã.
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25: Presidente do STF toma decisões em 3 diferentes procedimentos.
26: STJ garante justiça gratuita para pessoa com câncer que tem reserva financeira.
25: Forças federais vão atuar em 8 estados nas eleições deste ano.
26: Boa noite, eu sou o Arthur Filho.
25: E eu sou Walter Lima.
26: Nesta quarta-feira, o presidente do Supremo Tribunal Federal, ministro Edson Fachin, passou para a presidência da Corte o inquérito que apura a divulgação de notícias falsas e ataques contra integrantes do STF. Até então, o relator do inquérito era o ministro Alexandre de Moraes.
25: O ministro Fachin também suspendeu as decisões dos ministros André Mendonça e Flávio Dino sobre o afastamento e a reintegração de Andrei Rodrigues ao cargo de diretor-geral da Polícia Federal e Leandro Almada, do cargo de diretor de inteligência da PF.
26: Andrei Rodrigues e Leandro Almada deverão prestar informações no prazo de 48 horas. Depois disso, o presidente do STF decidirá sobre a permanência ou não deles no cargo da Polícia Federal.
25: O presidente da Suprema Corte também convocou uma sessão plenária presencial extraordinária para a próxima terça-feira, 15 de setembro, às 10 horas da manhã.
26: Superior Tribunal de Justiça mantém justiça gratuita à pessoa em tratamento com câncer que recebe salário mínimo e conta com reserva financeira.
25: Ela recebe um salário mínimo por mês e tinha reservas financeiras, mas para o STJ essa condição por si só não impede o acesso ao benefício. Jaffer Araújo.
0: O pedido de gratuidade foi negado pelo Tribunal de Justiça de Minas Gerais ao considerar a existência de saldos de poupança e aplicações financeiras em nome da parte. No STJ, no entanto, o relator ministro Moura Ribeiro entendeu que exigir que a pessoa em tratamento oncológico use suas reservas financeiras para pagamento de custas processuais poderia comprometer recursos necessários à subsistência e ao próprio tratamento, que envolve despesas elevadas e imprevisíveis.
26: O Tribunal Superior do Trabalho completa 80 anos em 2026. O TST foi criado em 9 de setembro de 1946 e instalado oficialmente no dia 23 do mesmo mês.
25: Para marcar a data, o Tribunal preparou ações comemorativas e uma identidade visual especial. Samanta Flor.
1: Nesses 80 anos, mudaram as profissões, as formas de contratação e até a maneira de trabalhar. E o TST foi acompanhando essas transformações com o papel de uniformizar as decisões da Justiça do Trabalho e dar mais segurança às relações de trabalho. Para marcar essa trajetória, o Tribunal ganhou uma logomarca especial, inspirada em um labirinto circular e nos azulejos de Atos Bucão, presentes na sede do TST. A proposta é representar os diferentes caminhos para a solução dos conflitos trabalhistas.
26: Forças federais atuarão no apoio das eleições de 2026 de 8 estados.
25: Os pedidos foram encaminhados pelos tribunais regionais eleitorais ao TSE. Guilherme Firmino.
2: Na sessão plenária desta terça-feira, 8 de setembro, o plenário aprovou por unanimidade os pedidos de envio de tropas federais para o Maranhão e para a 37ª Zona Eleitoral do Piauí. A ação envolve a atuação do Exército, Marinha e Aeronáutica. O total de 8 estados terão o apoio da Força Federal no primeiro turno das eleições de 2026. A medida tem o objetivo de assegurar a normalidade e a segurança da votação e apuração em localidades indicadas. Após a aprovação do TSE, os pedidos são encaminhados ao Ministério da Defesa, responsável pelo planejamento e execução das ações pelas Forças Armadas. Novas solicitações ainda poderão ser apresentadas pelos TRS, caso sejam identificadas situações que necessitem de apoio.
26: Quase 500 trabalhadores vítimas de trabalho análogo ao escravo são resgatados durante o mês de agosto.
25: O Ministério Público Federal integra a força-tarefa que reuniu 5 instituições e realizou ações de fiscalização em 27 unidades da Federação. Vanessa Pereira.
5: Ao todo, foram resgatadas 479 pessoas que viviam em situação análoga à escravidão, dentre elas mulheres, crianças e adolescentes, imigrantes. Os empregadores flagrados submetendo os funcionários a essas condições foram notificados a interromper as atividades, cancelar os contratos informais, formalizar os trabalhadores retroativamente e pagar os valores trabalhistas e rescisórios às vítimas. Valor que ultrapassa R$1.400.000.
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26: A você, uma boa noite.
25: E até amanhã.
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6: Eu sou Paula Groba.
8: E eu sou Humberto Pinheiro.
6: E estes são os destaques de hoje do Jornal do Senado, que começa agora.
8: Senado analisa piso nacional para profissionais de apoio da educação básica.
6: PEC da Segurança Pública poderá direcionar recursos para as Forças Armadas.
8: Eleições 2026. Jovens, analfabetos e idosos têm regras diferentes para votar.
6: Boa noite.
8: Boa noite.
6: Quem trabalha na secretaria, na biblioteca ou em outras áreas de apoio das escolas públicas poderá ter um piso salarial nacional.
8: Uma proposta sob análise do Senado prevê um valor mínimo para a remuneração desses profissionais e será votada pela Comissão de Educação. Repórter Rodrigo Rezende.
7: A Comissão de Educação do Senado vai analisar o projeto que cria um piso salarial nacional para profissionais da educação básica pública que trabalham em funções de apoio administrativo, técnico ou operacional. A ideia é que este piso seja de 75% do valor do piso do magistério. O atual valor do piso dos professores é de R$ 5.130, o que daria ao piso dos demais profissionais o valor de R$ 3.847 para uma jornada de 40 horas. O senador Flávio Arnes, do PSB do Paraná, ressaltou que uma boa escola só funciona com a valorização de todos os profissionais que atuam naquele espaço.
9: E um estabelecimento educacional, uma escola, só funciona com qualidade, adequadamente, com a participação de todos os profissionais. Mas uma secretaria bem montada, a biblioteca, toda a infraestrutura da escola, se estiver em harmonia com os objetivos da educação, isso é um avanço extraordinário. Eu acho que nós temos que fazer isso, esse debate aqui no Senado Federal. Já está aí há bastante tempo.
7: Camilo Santana, do PT do Ceará, presidente da comissão, anunciou que o relator do projeto será o senador Marcelo Castro, do MDB do Piauí. Após a análise do colegiado, a proposta ainda será votada pela Comissão de Assuntos Econômicos.
6: E investimentos em pesquisa e inovação podem chegar a mais áreas da região amazônica, segundo um projeto aprovado pela Comissão de Ciência e Tecnologia.
10: A proposta determina que parte desses recursos sejam destinados para além da região metropolitana de Manaus. Repórter Patrícia Oliveira.
11: Poderão ser destinados também a outras áreas da Amazônia parte dos recursos que as empresas já são obrigadas a investir como contrapartida aos incentivos da Zona Franca de Manaus e da Lei de Informática. É o que estabelece um projeto do senador Davi Alcolumbre, do União do Amapá, aprovado na Comissão de Ciência e Tecnologia. Hoje, empresas beneficiadas por esses incentivos precisam aplicar pelo menos 5% do faturamento obtido no mercado interno com produtos de tecnologia em pesquisa e desenvolvimento. A ideia é mudar a distribuição de parte desses recursos, como explicou o relator senador Flávio Arnes, do PSB do Paraná.
9: Restabelecer em lei aquele piso de interiorização dos investimentos em pesquisa e inovação, assegurando recursos para os demais estados da região amazônica, estendendo-o para os convênios firmados no âmbito da Lei de Informática.
11: Pelo texto, pelo menos 15% de parcelas específicas desses investimentos deverão ser destinados a instituições públicas de ensino e pesquisa que estejam fora da região metropolitana de Manaus, nos estados do Acre, Amapá, Rondônia, Roraima e Amazonas. A proposta seguiu para análise da Comissão de Assuntos Sociais.
6: A segurança pública esteve entre as principais prioridades do Senado durante a semana de esforço concentrado. Entre as propostas analisadas está a PEC da Segurança, que prevê mais recursos para o setor, amplia a integração entre os órgãos de segurança e torna mais rigoroso o regime penal para líderes de facções criminosas, organizações paramilitares e milícias. A proposta de emenda à Constituição segue em análise na Comissão de Constituição e Justiça.
10: Para o senador Fernando Dueire, do PSD de Pernambuco, o poder público tem a responsabilidade de combater a violência, mas também de criar condições para a ressocialização de quem tem possibilidade de ser reintegrado à sociedade. O senador defendeu uma legislação mais rigorosa e afirmou que a segurança pública é um desafio que precisa ser enfrentado pelo Estado brasileiro.
12: Não é possível que a violência que hoje nós convivemos em todas as grandes cidades ou médias brasileiras continue. É preciso que nós tenhamos uma legislação dura para que isso seja de alguma forma contido.
6: E a Constituição poderá passar a prever um sistema único de segurança pública com recursos destinados ao combate à criminalidade e à melhoria da estrutura do setor.
10: O texto base da proposta já foi aprovado pela Comissão de Constituição e Justiça. Os recursos virão dos Fundos Nacionais de Segurança Pública e Penitenciário Nacional e do Fundo Social do Pré-Sal. Os senadores ainda podem incluir as Forças Armadas entre os beneficiários. Repórter Bruno Lourenço.
13: A proposta de emenda emenda à Constituição aprovada pelos senadores institucionaliza o Sistema Único de Segurança Pública, que terá receitas do Fundo Nacional de Segurança Pública e do Fundo Penitenciário Nacional e até de eventual superávit no Fundo Social do Pré-Sal. Emenda do senador Carlos Portinho, do PL do Rio de Janeiro, quer incluir as Forças Armadas entre as beneficiárias dos recursos. Portinho diz que é justo direcionar essas verbas quando militares atuam em atividades de proteção e defesa civil contra delitos nas fronteiras e na garantia da lei e da ordem.
14: A ausência de previsão expressa quanto à destinação de recursos do Fundo Nacional de Segurança Pública para essas operações gera insegurança jurídica e limita a capacidade de resposta do Estado frente às ameaças do alcance nacional. Aqui falamos de soberania.
13: Portinho destacou que sua proposta é voltada exclusivamente para o custeio de ações desempenhadas em contextos específicos, como operações nos morros de seu estado. O relator da PEC da Segurança, senador Rogério Carvalho, do PT de Sergipe, no entanto, recomenda a rejeição da emenda.
15: As Forças Armadas têm o seu próprio regramento de financiamento, que é um outro debate que precisa ser feito num outro lugar. E se ele for convocado, deverá ter reforço orçamentário naquilo que é o lugar do financiamento da segurança pública.
13: A Comissão de Constituição e Justiça deve concluir a votação da PEC da Segurança na próxima reunião.
16: Eleições 2026.
6: Você já se perguntou por que nunca viu propaganda eleitoral de algum determinado partido na televisão?
17: Pode ser que ele não tenha cumprido as exigências da legislação para ter direito ao horário gratuito. A repórter Lana Dias explica.
18: Para ter acesso ao horário eleitoral, o partido ou a federação precisa ter cumprido na eleição de 2022 pelo menos um desses critérios. Eleição de no mínimo 11 deputados federais distribuídos em pelo menos 9 unidades da federação ou receba ao menos 2% dos votos válidos nas eleições para a Câmara dos Deputados, distribuídos de novo em 9 unidades da federação, com um mínimo de 1% dos votos em cada uma delas. O consultor legislativo do Senado, Arlindo Fernandes, explicou que a aplicação da regra dos votos para a Câmara está sendo de forma gradual, desde 2018.
19: Quando começou a ser aplicada essa cláusula de desempenho, era, na primeira eleição, era 1,5%, depois na segunda eleição 2%, na eleição deste ano de 26, será exigido 2,5% e a partir de 2030 vai ficar a cláusula permanente que é 3% do eleitorado.
18: Vale lembrar que o fundo partidário e o fundo eleitoral são coisas diferentes. O partidário é destinado às despesas rotineiras das legendas e o eleitoral é direito de todos os partidos, exclusivo ao financiamento de campanhas de candidatos e candidatas durante o ano de eleição.
6: E daqui a menos de um mês, brasileiras e brasileiros vão às urnas, mas nem todos os eleitores são obrigados a votar. O voto é facultativo para jovens de 16 e 17 anos, pessoas analfabetas e eleitores a partir dos 70 anos.
17: Quem está nesses grupos e não comparecer às urnas não precisa justificar a ausência nem está sujeito a penalidades. Além disso, para analfabetos e eleitores com mais de 70 anos, o título eleitoral não é cancelado, mesmo que não votem em 3 eleições consecutivas. Essa regra é diferente da aplicada aos eleitores para quem o voto é obrigatório. Com edição de Paula Groba e trabalhos técnicos de Eliseu Caires, o Jornal do Senado fica por aqui. Acompanhe agora as notícias da Câmara dos Deputados. Boa noite.
6: Boa noite e até amanhã.
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27: Presidente Hugo Mota reitera confiança no sistema eleitoral brasileiro.
28: Avança a proposta que cria faixa exclusiva para motos em vias urbanas.
27: Audiência na Câmara debate instituição do Dia Nacional da Acupuntura.
28: Parlamentares analisam ações de regulamentação e ajuste na economia.
27: Boa noite. Afonso Florencio, do PT da Bahia, apoia projeto que flexibiliza as regras do arcabouço fiscal e da lei de responsabilidade fiscal. A medida, segundo o deputado, protege investimentos públicos e agências reguladoras.
0: De acordo com Afonso Florencio, o objetivo é retirar os gastos de capital e parte das despesas de autarquias custeadas com receitas próprias dos limites de contingenciamento e do teto de gastos da União. Ele acredita que a medida garante a continuidade de obras essenciais para o país.
27: Rodrigo de Castro, do União de Minas Gerais, celebra a sanção de lei que reduziu as alíquotas do PIS/PASEP e da COFINS incidentes sobre a indústria química e petroquímica brasileira. Ele avalia que a medida protege a competitividade da produção nacional.
0: Rodrigo de Castro explica que o texto limita a redução ao ano de 2026, antes da entrada em vigor das novas regras tributárias para o setor. Ele aponta que a lei mantém benefícios tributários para o setor durante a transição para um novo programa de incentivo previsto para 2027.
27: André Abdon, do PP do Amapá, ressalta a importância da lei que permite ao governo federal reduzir tributos sobre combustíveis sem comprometer as contas públicas. O objetivo da matéria, recém-aprovada, é reduzir os impactos econômicos decorrentes do conflito no Oriente Médio.
0: André Abdon avalia que a medida pode ajudar a conter os efeitos da alta internacional do petróleo sobre os preços no Brasil. O texto autoriza o uso de receitas extras para compensar a perda de arrecadação, alcançando tributos cobrados em 2026 sobre diesel, biodiesel, gasolina e etanol.
27: João Maia, do PP do Rio Grande do Norte, celebra a aprovação da lei que flexibiliza regras fiscais para áreas de livre comércio no ano de 2026. A medida alcança propostas em que a perda de arrecadação já esteja prevista no orçamento.
0: João Maia ressalta que a norma também afasta limitações fiscais para apresentação de propostas sobre licença paternidade e salário paternidade, desde que respeitadas as exigências previstas na Constituição Federal.
23: Relações Exteriores.
27: Fernando Coelho Filho, do União de Pernambuco, defende a instalação da frente parlamentar em apoio à integração entre a União Europeia e o Mercosul. Ele sustenta que o objetivo é acompanhar o processo de implementação do acordo entre os dois blocos assinado em 2025.
0: De acordo com Fernando Coelho Filho, o bloco de livre comércio abrange cerca de 718 milhões de pessoas e beneficiará setores como indústria, mineração e agronegócio. O deputado acredita que a frente será fundamental para garantir que o acordo traga benefícios para o Brasil.
23: Saúde.
27: Profissionais de saúde ouvidos pela Comissão de Cultura da Câmara apoiaram a criação de um Dia Nacional da Acupuntura. O tema foi debatido em audiência pública, como detalha o repórter Luiz Cláudio Canuto.
1: O dia 22 de novembro pode se tornar o Dia Nacional da Acupuntura e do Acupunturista no Brasil. É o que prevê projeto em discussão na Comissão de Cultura da Câmara dos Deputados. Nesse mesmo dia, em 87, foi fundada a Federação Mundial das Sociedades de Acupuntura e Moxabustão, que é uma técnica terapêutica da medicina tradicional chinesa que usa o calor gerado pela queima de uma erva para estimular pontos de acupuntura. A acupuntura é o conjunto de técnicas e terapias para estimular pontos específicos do corpo humano com agulhas, com o objetivo de manter o equilíbrio físico e mental. O pedido para a oficialização do Dia da Acupuntura, em lei, foi feito por instituições que representam a acupuntura no Brasil. CNAA, Conselho Nacional de Autorregulamentação da Acupuntura, a SBA, Sociedade Brasileira de Acupuntura, e a FENAB, Federação de Acupuntura do Brasil e Práticas Integrativas. Existem mais de 370 mil acupunturistas no país. Uma audiência pública na Câmara discutiu a relevância da acupuntura e da medicina tradicional chinesa na saúde pública brasileira. A relatora da proposta, deputada Érica Cocai, do PT do Distrito Federal, concordou com a sugestão.
2: Eu, na condição de relator, obviamente que eu acato a sugestão que aqui foi encaminhada e nós vamos trabalhar para que rapidamente possamos apresentar esse parecer com este substitutivo, que em verdade não descaracteriza o dia nacional, o dia 22 de novembro, como dia nacional, pelo histórico mundial que está posto, mas que amplia para que incorporemos também, de forma aditiva, também a semana.
1: Érica Cocai lembrou que a acupuntura é uma prática terapêutica amplamente reconhecida e utilizada no Brasil e adotada no SUS, Sistema Único de Saúde. A audiência pública ocorreu porque a criação de dias comemorativos precisa ser precedida da realização de consultas e debate público, conforme uma lei de 2010. Na reunião, o projeto recebeu apoio de representantes do Conselho Federal de Enfermagem e do Conselho Federal de Biomedicina. Desde 2026, uma lei regulamenta o exercício profissional de acupuntura. A norma autoriza o uso da acupuntura durante outros atendimentos na área de saúde, se autorizado pelos respectivos conselhos profissionais. Por isso, o profissional deve se submeter a curso de extensão específico oferecido por instituição de ensino devidamente reconhecida. Da Rádio Câmara de Brasília, Luiz Cláudio Canuto.
3: Trabalho.
0: Marussa Boldrin, do Republicanos de Goiás, apoia o projeto que concede adicional de insalubridade de 40% a agentes comunitários de saúde e de combate a endemias expostos ao calor durante o trabalho em áreas externas.
27: Relatora da matéria na Comissão de Saúde, Marussa Boldrin, afirma que a medida fortalece o SUS ao reconhecer os riscos enfrentados por esses profissionais nas visitas domiciliares. Segundo ela, a proposta também promove justiça salarial e uniformiza o benefício em todo o país.
3: Desenvolvimento Regional.
0: Gabriel Mota, do União de Roraima, ressalta a importância de lei complementar que permite às cooperativas acessar recursos dos fundos de desenvolvimento da Amazônia, do Nordeste e do Centro-Oeste. A medida inclui essas organizações entre as beneficiárias de financiamentos.
27: Gabriel Mota considera que a mudança amplia as possibilidades de investimentos para o setor cooperativista. Em Roraima, as cooperativas passam a poder

madrugada gostosa, fechando a primeira hora. Maurício e Eduardo, solteira no mundo. Antes, Bruno e Marrone, a raiva é minha. E ainda PPA com o Diego e Vitor Hugo, Carmé de Chocolate. Terminou nossa primeira hora, tá? Daqui a pouquinho tem mais. Vai se preparando pra cantar junto, ó. Com Luísa Martins, vai ter Marcos e Belucci, o Felipe Araújo. Sim.

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4: Ah, você continuou aí.

Na madrugada, tocando Marcos e Belucci, discordo, é. Esse povo fala mesmo, tá? Antes, Rio Negro e Solimões e Country Beat apaixona muita gente. Jade Jadson com o mais lindo dos casais e Felipe Araújo, mentira que virou paixão. Continua aqui com a gente. Sério?

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Madrugada Gostosa, Ana Castela, é que eu não te esqueci no Madrugada. Teve antes Matheus e Cristiano e Bruno e Marrone, Guarda-Chuva. E ainda João Pedro e Cristiano, Acordou Namorado. Daqui a pouquinho lá vem, ó, Kleber e Cauã, Guilherme e Santiago. Até o Daniel com Jean e Gil

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2: 1:34.
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Você também é? Que legal! Bora junto! Madrugada com você! Gustavo Lima tá chegando no Madrugada com o Retrovisor! Que modão, gente! Bom dia!

com Jean e Giovanni. Que trio, gente! Que regravação! Muda! Antes, você cantou com PPA e Diego e Vitor Hugo, Carmé de Chocolate, César Menotti, Fabiano com Simone Mendes, Disco Arranhado, e ainda Gustavo Lima, Retrovisor. Continua por aqui, ó. Boa quinta!

0: devagar demais, tipo...
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madrugada com você, fechando essa hora, Leandro e Romário e Iker e o Gilmar, corações egoístas. Antes, Daniel e Maiara e Maraísa, te cuida, coração. E ainda Rio Negro e Solimões, Emílio e Eduardo, sonhando com você. Daqui a pouquinho tem saudade, tá? Tem aquela viagem especial no mundo da música sertaneja, eu conto com você. Pode ser? Ah, você é a melhor companhia. Então...

0: com Sai Daí, é Vapt Vupt. Segura!
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2: 3h57.
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0: Christian Ralph, por aí sem você não dá. Que saudade gostosa de 96 essa, hein? César e Paulinho antes, você marcou pra mim. Teve Guilherme Santiago, só falta você. E abrimos com o René e Ronaldo, aqui continua. Boa quinta!
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0: Na última hora, você sabe que é só TBT, né? Chitãozinho e Chororó. Oh!

0: madrugada, Bruno e Marrone, Bar Solidão, vixe! Essa de 1999, antes teve Jean e Giovanni, Mil Corações, e abrimos com Chitãozinho e Xororó. Ó, amanhã, zero hora de sexta, vou estar aqui de novo. Claro, a noite todinha é um prazer imenso ficar com você aqui, tá bom, lindona? Certo, amigão? Combinado? Até sexta. Tchau!
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Divino Jesus, nós vos oferecemos esse terço que vamos rezar, meditando nos mistérios da nossa redenção. Concedei-nos, por intercessão da Virgem Maria, Mãe de Deus e Nossa Mãe, as virtudes que nos são necessárias para bem rezá-lo e a graça de ganharmos as indulgências desta santa devoção. Oferecemo-lo particularmente em desagravo dos pecados cometidos contra o Sagrado Coração de Jesus e Imaculado Coração de Maria, pela paz do mundo, pela conversão dos pecadores, pelas almas do purgatório, pelas intenções do Santo Padre, pelo aumento e santificação do clero, pelos nossos vigários, pela santificação das famílias, pelas missões, pelos doentes, pelos agonizantes, por aqueles que pediram nossas orações e por todas as nossas intenções particulares e pelo Brasil. Creio em Deus Pai Todo-Poderoso, Criador do céu e da terra, em Jesus Cristo, seu único Filho, nosso Senhor, que foi concebido pelo poder do Espírito Santo, nasceu da Virgem Maria, padeceu sob Pôncio Pilatos, foi crucificado, morto e sepultado, desceu à mansão dos mortos, ressuscitou ao terceiro dia, subiu aos céus, está sentado à direita de Deus Pai Todo-Poderoso, donde há de vir julgar os vivos e os mortos. Creio no Espírito Santo, na Santa Igreja Católica, na comunhão dos santos, na remissão dos pecados, na ressurreição da carne, na vida eterna. Amém. Pai nosso que estais no céu, santificado seja o vosso nome. Venha a nós o vosso reino, seja feita a vossa vontade, assim na terra como no céu. O pão nosso de cada dia nos dai hoje. Perdoai-nos nas nossas ofensas, assim como nós perdoamos a quem nos tem ofendido. E não nos deixeis cair em tentação, mas livrai-nos do mal. Amém. Ave Maria, cheia de graça, o Senhor é convosco. Bendita sois vós entre as mulheres e bendito é o fruto do vosso ventre, Jesus. Santa Maria, Mãe de Deus, rogai por nós, pecadores, agora e na hora de nossa morte. Amém. Ave Maria, cheia de graça, o Senhor é convosco. Bendita sois vós entre as mulheres e bendito é o fruto do vosso ventre, Jesus. Santa Maria, Mãe de Deus, rogai por nós, pecadores, agora e na hora de nossa morte. Amém. Ave Maria, cheia de graça, o Senhor é convosco. Bendita sois vós entre as mulheres e bendito é o fruto do vosso ventre, Jesus. Santa Maria, Mãe de Deus, rogai por nós, pecadores, agora e na hora de nossa morte. Amém.

0: nosso que estais no céu, santificado seja o vosso nome. Venha a nós o vosso reino, seja feita a vossa vontade, assim na terra como no céu.
1: O pão nosso de cada dia nos dai hoje. Perdoai as nossas ofensas, assim como nós perdoamos a quem nos tem ofendido. E não nos deixeis cair em tentação, mas livrai-nos do mal. Amém.
0: Ave Maria, cheia de graça, o Senhor é convosco. Bendita sois vós entre as mulheres e bendito é o fruto do vosso ventre, Jesus.
1: Santa Maria, Mãe de Deus, rogai por nós, pecadores, agora e na hora de nossa morte. Amém.
0: Ave Maria, cheia de graça, o Senhor é convosco. Bendita sois vós entre as mulheres e bendito é o fruto do vosso ventre, Jesus.
1: Santa Maria, Mãe de Deus, rogai por nós, pecadores, agora e na hora de nossa morte. Amém.
0: Ave Maria, cheia de graça, o Senhor é convosco. Bendita sois vós entre as mulheres e bendito é o fruto do vosso ventre, Jesus.
1: Santa Maria, Mãe de Deus, rogai por nós, pecadores, agora e na hora de nossa morte. Amém.
0: Ave Maria, cheia de graça, o Senhor é convosco. Bendita sois vós entre as mulheres e bendito é o fruto do vosso ventre, Jesus.
1: Santa Maria, Mãe de Deus, rogai por nós, pecadores, agora e na hora de nossa morte. Amém.
0: Ave Maria, cheia de graça, o Senhor é convosco. Bendita sois vós entre as mulheres e bendito é o fruto do vosso ventre, Jesus.
1: Santa Maria, Mãe de Deus, rogai por nós, pecadores, agora e na hora de nossa morte. Amém.
0: Ave Maria, cheia de graça, o Senhor é convosco. Bendita sois vós entre as mulheres e bendito é o fruto do vosso ventre, Jesus.
1: Santa Maria, Mãe de Deus, rogai por nós, pecadores, agora e na hora de nossa morte. Amém.
0: Ave Maria, cheia de graça, o Senhor é convosco. Bendita sois vós entre as mulheres e bendito é o fruto do vosso ventre, Jesus.
1: Santa Maria, Mãe de Deus, rogai por nós, pecadores, agora e na hora de nossa morte. Amém.
0: Ave Maria, cheia de graça, o Senhor é convosco. Bendita sois vós entre as mulheres e bendito é o fruto do vosso ventre, Jesus.
1: Santa Maria, Mãe de Deus, rogai por nós, pecadores, agora e na hora de nossa morte. Amém.
0: Ave Maria, cheia de graça, o Senhor é convosco. Bendita sois vós entre as mulheres e bendito é o fruto do vosso ventre, Jesus.
1: Santa Maria, Mãe de Deus, rogai por nós, pecadores, agora e na hora de nossa morte. Amém.
0: Ave Maria, cheia de graça, o Senhor é convosco. Bendita sois vós entre as mulheres e bendito é o fruto do vosso ventre, Jesus.
1: Santa Maria, Mãe de Deus, rogai por nós, pecadores, agora e na hora de nossa morte. Amém.

0: Pai nosso que estais no céu, santificado seja o vosso nome. Venha a nós o vosso reino, seja feita a vossa vontade, assim na terra como no céu.
1: O pão nosso de cada dia nos dai hoje. Perdoai as nossas ofensas, assim como nós perdoamos a quem nos tem ofendido. E não nos deixeis cair em tentação, mas livrai-nos do mal. Amém.
0: Ave Maria, cheia de graça, o Senhor é convosco. Bendita sois vós entre as mulheres, e bendito é o fruto do vosso ventre, Jesus.
1: Santa Maria, Mãe de Deus, rogai por nós, pecadores, agora e na hora de nossa morte. Amém.
0: Ave Maria, cheia de graça, o Senhor é convosco. Bendita sois vós entre as mulheres, e bendito é o fruto do vosso ventre, Jesus.
1: Santa Maria, Mãe de Deus, rogai por nós, pecadores, agora e na hora de nossa morte. Amém.
0: Ave Maria, cheia de graça, o Senhor é convosco. Bendita sois vós entre as mulheres, e bendito é o fruto do vosso ventre, Jesus.
1: Santa Maria, Mãe de Deus, rogai por nós, pecadores, agora e na hora de nossa morte. Amém.
0: Ave Maria, cheia de graça, o Senhor é convosco. Bendita sois vós entre as mulheres, e bendito é o fruto do vosso ventre, Jesus.
1: Santa Maria, Mãe de Deus, rogai por nós, pecadores, agora e na hora de nossa morte. Amém.
0: Ave Maria, cheia de graça, o Senhor é convosco. Bendita sois vós entre as mulheres, e bendito é o fruto do vosso ventre, Jesus.
1: Santa Maria, Mãe de Deus, rogai por nós, pecadores, agora e na hora de nossa morte. Amém.
0: Ave Maria, cheia de graça, o Senhor é convosco. Bendita sois vós entre as mulheres, e bendito é o fruto do vosso ventre, Jesus.
1: Santa Maria, Mãe de Deus, rogai por nós, pecadores, agora e na hora de nossa morte. Amém.
0: Ave Maria, cheia de graça, o Senhor é convosco. Bendita sois vós entre as mulheres, e bendito é o fruto do vosso ventre, Jesus.
1: Santa Maria, Mãe de Deus, rogai por nós, pecadores, agora e na hora de nossa morte. Amém.
0: Ave Maria, cheia de graça, o Senhor é convosco. Bendita sois vós entre as mulheres, e bendito é o fruto do vosso ventre, Jesus.
1: Santa Maria, Mãe de Deus, rogai por nós, pecadores, agora e na hora de nossa morte. Amém.
0: Ave Maria, cheia de graça, o Senhor é convosco. Bendita sois vós entre as mulheres, e bendito é o fruto do vosso ventre, Jesus.
1: Santa Maria, Mãe de Deus, rogai por nós, pecadores, agora e na hora de nossa morte. Amém.
0: Ave Maria, cheia de graça, o Senhor é convosco. Bendita sois vós entre as mulheres, e bendito é o fruto do vosso ventre, Jesus.
1: Santa Maria, Mãe de Deus, rogai por nós, pecadores, agora e na hora de nossa morte. Amém.

0: Pai nosso que estais no céu, santificado seja o vosso nome. Venha a nós o vosso reino, seja feita a vossa vontade, assim na terra como no céu.
1: O pão nosso de cada dia nos dai hoje. Perdoai as nossas ofensas, assim como nós perdoamos a quem nos tem ofendido. E não nos deixeis cair em tentação, mas livrai-nos do mal. Amém.
0: Ave Maria, cheia de graça, o Senhor é convosco. Bendita sois vós entre as mulheres, e bendito é o fruto do vosso ventre, Jesus.
1: Santa Maria, Mãe de Deus, rogai por nós, pecadores, agora e na hora de nossa morte. Amém.
0: Ave Maria, cheia de graça, o Senhor é convosco. Bendita sois vós entre as mulheres, e bendito é o fruto do vosso ventre, Jesus.
1: Santa Maria, Mãe de Deus, rogai por nós, pecadores, agora e na hora de nossa morte. Amém.
0: Ave Maria, cheia de graça, o Senhor é convosco. Bendita sois vós entre as mulheres, e bendito é o fruto do vosso ventre, Jesus.
1: Santa Maria, Mãe de Deus, rogai por nós, pecadores, agora e na hora de nossa morte. Amém.
0: Ave Maria, cheia de graça, o Senhor é convosco. Bendita sois vós entre as mulheres, e bendito é o fruto do vosso ventre, Jesus.
1: Santa Maria, Mãe de Deus, rogai por nós, pecadores, agora e na hora de nossa morte. Amém.
0: Ave Maria, cheia de graça, o Senhor é convosco. Bendita sois vós entre as mulheres, e bendito é o fruto do vosso ventre, Jesus.
1: Santa Maria, Mãe de Deus, rogai por nós, pecadores, agora e na hora de nossa morte. Amém.
0: Ave Maria, cheia de graça, o Senhor é convosco. Bendita sois vós entre as mulheres, e bendito é o fruto do vosso ventre, Jesus.
1: Santa Maria, Mãe de Deus, rogai por nós, pecadores, agora e na hora de nossa morte. Amém.
0: Ave Maria, cheia de graça, o Senhor é convosco. Bendita sois vós entre as mulheres, e bendito é o fruto do vosso ventre, Jesus.
1: Santa Maria, Mãe de Deus, rogai por nós, pecadores, agora e na hora de nossa morte. Amém.
0: Ave Maria, cheia de graça, o Senhor é convosco. Bendita sois vós entre as mulheres, e bendito é o fruto do vosso ventre, Jesus.
1: Santa Maria, Mãe de Deus, rogai por nós, pecadores, agora e na hora de nossa morte. Amém.
0: Ave Maria, cheia de graça, o Senhor é convosco. Bendita sois vós entre as mulheres, e bendito é o fruto do vosso ventre, Jesus.
1: Santa Maria, Mãe de Deus, rogai por nós, pecadores, agora e na hora de nossa morte. Amém.
0: Ave Maria, cheia de graça, o Senhor é convosco. Bendita sois vós entre as mulheres, e bendito é o fruto do vosso ventre, Jesus.
1: Santa Maria, Mãe de Deus, rogai por nós, pecadores, agora e na hora de nossa morte. Amém.

0: Pai nosso que estais no céu, santificado seja o vosso nome. Venha a nós o vosso reino, seja feita a vossa vontade, assim na terra como no céu.
1: O pão nosso de cada dia nos dai hoje. Perdoai as nossas ofensas, assim como nós perdoamos a quem nos tem ofendido. E não nos deixeis cair em tentação, mas livrai-nos do mal. Amém.
0: Ave Maria, cheia de graça, o Senhor é convosco. Bendita sois vós entre as mulheres e bendito é o fruto do vosso ventre, Jesus.
1: Santa Maria, Mãe de Deus, rogai por nós, pecadores, agora e na hora de nossa morte. Amém.
0: Ave Maria, cheia de graça, o Senhor é convosco. Bendita sois vós entre as mulheres e bendito é o fruto do vosso ventre, Jesus.
1: Santa Maria, Mãe de Deus, rogai por nós, pecadores, agora e na hora de nossa morte. Amém.
0: Ave Maria, cheia de graça, o Senhor é convosco. Bendita sois vós entre as mulheres e bendito é o fruto do vosso ventre, Jesus.
1: Santa Maria, Mãe de Deus, rogai por nós, pecadores, agora e na hora de nossa morte. Amém.
0: Ave Maria, cheia de graça, o Senhor é convosco. Bendita sois vós entre as mulheres e bendito é o fruto do vosso ventre, Jesus.
1: Santa Maria, Mãe de Deus, rogai por nós, pecadores, agora e na hora de nossa morte. Amém.
0: Ave Maria, cheia de graça, o Senhor é convosco. Bendita sois vós entre as mulheres e bendito é o fruto do vosso ventre, Jesus.
1: Santa Maria, Mãe de Deus, rogai por nós, pecadores, agora e na hora de nossa morte. Amém.
0: Ave Maria, cheia de graça, o Senhor é convosco. Bendita sois vós entre as mulheres e bendito é o fruto do vosso ventre, Jesus.
1: Santa Maria, Mãe de Deus, rogai por nós, pecadores, agora e na hora de nossa morte. Amém.
0: Ave Maria, cheia de graça, o Senhor é convosco. Bendita sois vós entre as mulheres e bendito é o fruto do vosso ventre, Jesus.
1: Santa Maria, Mãe de Deus, rogai por nós, pecadores, agora e na hora de nossa morte. Amém.
0: Ave Maria, cheia de graça, o Senhor é convosco. Bendita sois vós entre as mulheres e bendito é o fruto do vosso ventre, Jesus.
1: Santa Maria, Mãe de Deus, rogai por nós, pecadores, agora e na hora de nossa morte. Amém.
0: Ave Maria, cheia de graça, o Senhor é convosco. Bendita sois vós entre as mulheres e bendito é o fruto do vosso ventre, Jesus.
1: Santa Maria, Mãe de Deus, rogai por nós, pecadores, agora e na hora de nossa morte. Amém.
0: Ave Maria, cheia de graça, o Senhor é convosco. Bendita sois vós entre as mulheres e bendito é o fruto do vosso ventre, Jesus.
1: Santa Maria, Mãe de Deus, rogai por nós, pecadores, agora e na hora de nossa morte. Amém.

0: Pai nosso que estais no céu, santificado seja o vosso nome. Venha a nós o vosso reino, seja feita a vossa vontade, assim na terra como no céu.
1: O pão nosso de cada dia nos dai hoje. Perdoai as nossas ofensas, assim como nós perdoamos a quem nos tem ofendido. E não nos deixeis cair em tentação, mas livrai-nos do mal. Amém.
0: Ave Maria, cheia de graça, o Senhor é convosco. Bendita sois vós entre as mulheres, e bendito é o fruto do vosso ventre, Jesus.
1: Santa Maria, Mãe de Deus, rogai por nós, pecadores, agora e na hora de nossa morte. Amém.
0: Ave Maria, cheia de graça, o Senhor é convosco. Bendita sois vós entre as mulheres, e bendito é o fruto do vosso ventre, Jesus.
1: Santa Maria, Mãe de Deus, rogai por nós, pecadores, agora e na hora de nossa morte. Amém.
0: Ave Maria, cheia de graça, o Senhor é convosco. Bendita sois vós entre as mulheres, e bendito é o fruto do vosso ventre, Jesus.
1: Santa Maria, Mãe de Deus, rogai por nós, pecadores, agora e na hora de nossa morte. Amém.
0: Ave Maria, cheia de graça, o Senhor é convosco. Bendita sois vós entre as mulheres, e bendito é o fruto do vosso ventre, Jesus.
1: Santa Maria, Mãe de Deus, rogai por nós, pecadores, agora e na hora de nossa morte. Amém.
0: Ave Maria, cheia de graça, o Senhor é convosco. Bendita sois vós entre as mulheres, e bendito é o fruto do vosso ventre, Jesus.
1: Santa Maria, Mãe de Deus, rogai por nós, pecadores, agora e na hora de nossa morte. Amém.
0: Ave Maria, cheia de graça, o Senhor é convosco. Bendita sois vós entre as mulheres, e bendito é o fruto do vosso ventre, Jesus.
1: Santa Maria, Mãe de Deus, rogai por nós, pecadores, agora e na hora de nossa morte. Amém.
0: Ave Maria, cheia de graça, o Senhor é convosco. Bendita sois vós entre as mulheres, e bendito é o fruto do vosso ventre, Jesus.
1: Santa Maria, Mãe de Deus, rogai por nós, pecadores, agora e na hora de nossa morte. Amém.
0: Ave Maria, cheia de graça, o Senhor é convosco. Bendita sois vós entre as mulheres, e bendito é o fruto do vosso ventre, Jesus.
1: Santa Maria, Mãe de Deus, rogai por nós, pecadores, agora e na hora de nossa morte. Amém.
0: Ave Maria, cheia de graça, o Senhor é convosco. Bendita sois vós entre as mulheres, e bendito é o fruto do vosso ventre, Jesus.
1: Santa Maria, Mãe de Deus, rogai por nós, pecadores, agora e na hora de nossa morte. Amém.
0: Ave Maria, cheia de graça, o Senhor é convosco. Bendita sois vós entre as mulheres, e bendito é o fruto do vosso ventre, Jesus.
1: Santa Maria, Mãe de Deus, rogai por nós, pecadores, agora e na hora de nossa morte. Amém.

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9: Quatro e 56.
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12: Compadre, mas a tal de loira é danada mesmo, né?
13: Ué, por
12: tem
13: quê?
12: Uma amiga minha, a Valdete, cheguei lá em casa, ela tava lá empurrando a geladeira no meio da casa, uma geladeira velha que eu tenho.
13: Ué?
12: Falei, criatura, pra que você tá fazendo isso? Falou, não, ela apagou, tô tentando ver se ela pega no tranco.

meus amigos, se nesse momento algum de vocês me perguntasse onde estão os meus passos, eu não saberia dizer. Mas em nome de Deus, eu agradeço e peço que cada fã, cada amigo, cada irmão que dê um passo por mim, porque eu não sei onde estão os meus passos.

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2: Quantas horas?
3: 5:14.
4: Meloso com a mulher que, meu amorzinho, aquela coisa.
5: Eu penso tipo.
4: Aí ele chegou pra mulher dele e falou assim, tá dengoso, né? Falou, meu bem, se eu morresse hoje, você choraria muito? Ela falou, claro, você sabe que eu choro por qualquer porcaria.

0: 5:31.
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0: cara.
1: 5h44.
2: Compadre.
3: Fala, compadre.
2: O marido olha pra mulher e fala, meu bem, eu quero te perguntar uma pergunta que eu nunca fiz. Eu sou o primeiro cara da sua vida? Ela falou, não, sua cara não é estranha.
4: As nossas crianças de hoje serão os homens de amanhã. Se não forem amparadas, nossa esperança será vã. Por isso as nossas autoridades, do seu dever tão zelosas, devem cuidar das crianças que do mundo são as rosas. Quantos meninos há por aí de pés no chão, esfarrapado, famintos e maltrapilho por este mundo jogado. Quantas crianças sem escola que não sabe o ABC, atacado por fraqueza que morrem logo ao nascer. Muitas vezes uma mãozinha se estende à nossa frente pedindo pelo amor de Deus com palavras comoventes. E a gente que tem alma e no peito um coração, ao dar aquela esmola faz um vagabundo ou um ladrão. Esse drama é bem mais triste em todas as grandes capitais. Há milhares de crianças que nem conhecem os seus pais. São órfãos de pais vivos, aleijados, cegos ou dementes, filhos de mães solteiras, os futuros indigentes. Visitando uma penitenciária com os presos conversando, fui ouvindo as suas histórias, no fim acabei chorando. O criminoso mais temível, o ladrão mais conhecido, foi apenas na sua infância um pobre.

roubo pequeno ontem, hoje um assalto à mão armada, amanhã 30 anos de prisão, para sempre uma vida desamparada. Por isso, nosso bom presidente, nossos deputados e governadores, senhores vereadores e prefeitos, dignos juízes e senadores, esses versos são um apelo em nome das nossas crianças, depositamos nas vossas mãos nossa derradeira esperança. Os traficantes do vício, os reconhecidos marginais, cujos retratos diariamente se vê nas páginas dos jornais. Foram crianças sem infância, foram meninos sem um teto, levado ao caminho do crime pela falta de um afeto. Olhai as nossas criancinhas, ensinai-lhe os bons caminhos, ser pobre não é desdito, o mundo é cheio de espinhos. Porque nos mais humildes barracos pode residir a honestidade, não há só nos ricos palácios que mora a felicidade. Meu Deus, tenha piedade, atendei estas preces minhas, disse o vosso filho Jesus, vinde a minhas criacinhas. Fazem com que as autoridades olhem com os olhos do coração, apaguem com as mãos da alma as criancinhas desta nação.

Ave Maria, cheia de graça, o Senhor é convosco. Bendita sois vós entre as mulheres, bendito é o fruto do vosso ventre, Jesus. Santa Maria, Mãe de Deus, rogai por nós, pecadores, agora e na hora de nossa morte.

Maria Santíssima, que em vossa imagem milagrosa de Aparecida espalhais inúmeros benefícios sobre o Brasil. Eu, embora indigno de pertencer ao número dos vossos servos, mas desejando participar dos benefícios da vossa misericórdia, prostrado a vossos pés, consagro-vos o entendimento, para que sempre pense no amor que mereceis. Consagro-vos a língua, para que sempre vos louve e propague a vossa devoção. Consagro-vos o coração, para que depois de Deus vos ame sobre todas as coisas. Recebei-nos, ó Rainha incomparável, no ditoso número dos vossos servos. Acolhei-nos debaixo da vossa proteção. Socorrei-nos em nossas necessidades espirituais e temporais, e sobretudo na hora da nossa morte. Abençoai-nos, ó Mãe Celestial, e com vossa poderosa intercessão, fortalecei-nos em nossa fraqueza, a fim de que, servindo-vos fielmente nesta vida, possamos louvar-vos, amar-vos e render-vos graças no céu. Por toda a eternidade, assim seja.

pela intercessão de Nossa Senhora Aparecida, Rainha e Padroeira do Brasil, a bênção de Deus Onipotente, Pai, Filho e Espírito Santo, desça sobre vós e permaneça sempre. Amém.

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3: Olá, pessoal. Bom dia. Tudo bem? Agora são exatamente 6 horas e 11 minutos. São 6:11. Bom dia. Bom dia para você. Bom dia, vida. Bom dia, trabalho. Bom dia, fé. Bom dia, coragem. Bom dia, alegria. Bom dia, Pompeu. Bom dia, Minas. Bom dia, Brasil. Pra cima, minha gente. Brasil. Alegria poder estar com você nesta quinta-feira maravilhosa. Hoje já é quinta-feira, já tô sentindo o cheirinho do final de semana, dia 10 de setembro de 2026, hein? Que coisa boa! Uma excelente manhã para você. Muito obrigado pela sua audiência, muito obrigado pela sua companhia. Eu quero cumprimentar de maneira muito especial a você, dona de casa, que já está aí, ó, já levantou, tá preparando aquele café, já tá arrumando a casa, hein? Que coisa boa, uma excelente manhã. Cumprimentando também de maneira muito especial a todos os produtores rurais aqui da cidade de Pompeia e de toda a região. Para você no sítio, para você na fazenda, para você no curral, uma excelente manhã. Que Deus abençoe grandiosamente a vida de todos os produtores rurais, aos nossos amigos do volante, que vai atravessando as rodovias, as MGs, as estradas rurais. A gente vai passando entre as montanhas do centro-oeste de Minas, para ir muito mais longe e ficar bem mais pertinho de você. Bom dia! Da região do Alto São Francisco, aos nossos amigos que sintonizam a nossa programação através do rádio, para você que sintoniza a nossa programação também através da internet, a vocês da cidade de Abaeté, Morada Nova de Minas, Pitangui, Cedro do Abaeté, Martinho Campos, Maravilhas, bom dia Papagaios, bom dia Pompeu Velho, bom dia Silva Campos, assentamentos, pessoal de Angaretá, a partir de agora, amanhã, mais gostosa do seu rádio, está no ar. Bora pra cima, porque hoje, nesta quinta-feira, tem muita coisa boa pra acontecer. Bora pra cima, minha gente!
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3: Agora são 6 horas e 14 minutos. Onde você for, eu também vou, viu? Obrigado pela sua carona, ou no seu coração, ou sempre no seu carro. Juntos nós estaremos. Bom dia!
5: Quanta loucura a gente faz.
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0: Agora são exatamente 6 horas e 17 minutos, minha gente. Bom dia!
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0: O nosso programa Bom Dia Cidade, aonde quer que você esteja. Obrigado pela sua companhia, obrigado pela sua audiência. Berenice Azumbanja, Vento Minuano. Bom dia, Pompeu. Bom dia, exclusiva!

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1: Agora são 6 horas e 21 minutos, minha gente. Bom dia!

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1: Alegria! Agora são 6 horas e 25 minutos, minha gente. Bom dia pra você, feliz quinta-feira. Tem bailão gaúcho, tem Tonico e Tinoco. Bom dia, exclusiva.
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1: Agora são 6 horas e 27 minutos. Acerte os seus ponteiros. Não perca a hora, não, viu? Daqui a pouquinho é hora de ir pro trabalho. São 6h27, mas aqui o sucesso é a música. Não para. Se tem música, tem baile na fazenda.
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1: São 6:32, viu? São 6:32. Não frouxa não, viu, Medeiros?
2: Um dos maiores das
1: bom dia.

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1: Agora são 6 horas e 35 minutos. Bom dia. 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

0: Agora são exatamente 6 horas e 39 minutos. Bom dia.
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4: Agora são exatamente 6:45. 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

Esse é o som de Jota Quest, mais perto de mim. Agora são 9h56, minha gente. Na sequência, eu quero fazer aquele convite especial pra mim e pra você, nós dois, hein? Sem medo, sem receio, porque a partir de agora, nesse momento da nossa programação, eu declaro que aqui, saudade não tem...

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1: Ah, falei com você, hein? A partir de agora, nós dois estamos assim, ó, nivelados, iguais. Todos nós no mesmo barco, porque a partir de agora, o sentimento não tem idade, a saudade é sem idade. Por isso, vamos juntos viajar na música, ao som, no mundo mágico do som de Ahá, exclusiva FM.

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1: Ao Santíssimo e Diviníssimo Sacramento. Filhos queridos, povo amado de Deus, quero saudar a todos, a partir da Rádio Evangelizar, de onde tudo começa, as rádios irmãs, cujos nomes cito neste momento.
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1: Saúdo a você pela TV Evangelizar, sinal digital em todo o país, em várias cidades, canal aberto, pelo YouTube, Padre Manzotti Oficial, pelos aplicativos da Associação Evangelizar é Preciso e todas as plataformas digitais. Filhos amados e povo querido, vamos juntos passar esta hora abençoada. Em nome do Pai, do Filho e do Espírito Santo. Amém. Naquele tempo, Jesus falou aos seus discípulos: a vós que me escutais, eu digo, amai vossos inimigos e fazei o bem aos que vos odeiam. Dizei, bendizei os que vos amaldiçoam e rezai por aqueles que vos caluniam. Se alguém te der uma bofetada numa face, oferece também a outra. Se alguém te tomar o manto, deixa-o levar também a túnica. Dá a quem te pedir. E se alguém tirar o que é teu, não peças que o devolva. Escutem agora o que vós desejais que os outros vos façam, fazei-o também vós a eles. Se amais somente os que vos amam, que recompensa tereis? Até os pecadores amam aqueles que vos amam. E se fazeis o bem somente aos que fazem o bem, que recompensa tereis? Até os pecadores fazem isso. E se emprestais somente àqueles a quem esperais receber, que recompensa tereis? Até os pecadores emprestam aos pecadores para receber de volta a mesma quantia. Ao contrário, amai vossos inimigos, fazei o bem e emprestai sem esperar coisa alguma em troca. Então, a vossa recompensa será grande e sereis filhos do Altíssimo. Porque Deus é bondoso também para o ingrato e os maus. Sede misericordiosos, também como vosso Pai é misericordioso. Não julgueis, e não sereis julgados. Não condeneis, e não sereis condenados. Perdoai, e sereis perdoados. Dai, e vos será dado. Uma boa medida, calcada, sacudida, transbordante, será posta em vosso colo. Porque com a mesma medida com que medirdes os outros, vós também sereis medidos. Senhor, o teu evangelho nos fala claramente como agir como um cristão. E para isso, é preciso uma decisão diária, uma conversão constante. Senhor Jesus, hoje, exaltado de modo especial na sua presença real na Eucaristia, nós pedimos esta graça de compreender este evangelho e assim viver. Senhor Deus, aumentai a nossa fé e ajudai-nos, Senhor, ajudai-nos a viver este evangelho. Que entendamos não fazer aos outros aquilo que não gostaríamos que fizesse a nós mesmos. Ou de forma positiva, como diz o texto, o que vós desejais que os outros vos façam, fazei-o também vós a eles. Senhor, que nós saibamos amar nossos inimigos e rezar pelos que nos fazem mal. Senhor, nós nos colocamos na tua presença. Ensina-nos a não julgar o próximo. O evangelho de hoje pode ser retomado várias vezes. Eu quero colocar neste momento que rezemos por aqueles que mais precisam. Rezemos por aqueles que mais necessitam. E eu quero rezar. Rezo, Senhor, pelos que estão doentes. E você que está doente ou vai fazer uma cirurgia, está por fazer um exame difícil, coloque-se na presença de Jesus Eucarístico e diga: Senhor, nessa presença real de Jesus, e diga: me liberte, Senhor, desta doença que tanto me faz mal. Senhor Deus, Jesus amado, tenha misericórdia de mim. Tenha misericórdia desta pessoa, que os exames não estão dando bom diagnóstico. Esta pessoa que está afastada do emprego, com medo de ser dispensada, porque está doente. Senhor Jesus, olhai esta mulher que está com a mão no ventre, pedindo a graça de uma gravidez. Senhor Jesus, nós te pedimos, clamamos. Nós clamamos, Senhor, por essas pessoas e de modo particular, esta pessoa que está neste momento com a mão sobre a dor, que está pulsando como o coração, latejando, por estas pessoas que vão ser submetidas à cirurgia. Rezamos neste momento pelos que estão desempregados, endividados. Olhai, Senhor, e tenha misericórdia do teu povo que reza, que clama. Tende misericórdia e bondade, Senhor. Nós só começamos o programa, nós vamos para o intervalo e voltamos já. Volte comigo.

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4: 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Muito obrigado. Clécio, que a paz de Jesus esteja com você.
5: Amém. Bom dia, padre.
4: Deus abençoe. Você fala da onde, Clécio?
5: Rui Barbosa, Rio Grande do Norte.
4: Rui Barbosa, Rio Grande do Norte. Como você me acompanha?
5: 16.1 e também a 98.
4: A TV Evangelizar, tá certo. Isso. Canal 16.1 e Rádio FM 98, isso aí?
5: 98, verdade.
4: Tá certo. Diga lá, Rui.
5: Quero contar um testemunho, padre, pedir fazer um pedido de oração.
4: Pois não, então conte o testemunho primeiro.
5: Padre, em 2018 foi descoberto um tumor na cabeça, na região da hipófise.
4: Certo.
5: E muita dor de cabeça, foi feita uma cirurgia.
4: Certo.
5: E depois, de algum tempo, 2021, o tumor voltou, foi feita outra nova cirurgia.
4: Puxa vida.
5: E o tumor voltou de novo. Eu encontro com o tumor novamente e perdi uma parte da visão do meu olho esquerdo na segunda cirurgia. E mexe com meus hormônios todos, mas estou confiante em Deus que talvez eu vou passar por uma nova abordagem cirúrgica.
4: Entendi.
5: Mas Deus vai na frente de tudo.
4: Claro. Então, ao mesmo tempo, vamos dizer, agradecer a Deus e ao mesmo tempo pedir que Ele continue a iluminar você, os médicos, e seja o que for, que seja para a tua saúde. Então diga, graça recebida.
5: Graça recebida, graça testemunhada.
4: Toca o sino.
5: Toca o sino, sacristão.
4: Mas continue rezando e diga comigo, Jesus.
5: Jesus.
4: Pelas tuas santas chagas.
5: Pelas tuas santas chagas.
4: Eu te louvo e agradeço.
5: Eu te louvo e agradeço.
4: Por todo o tratamento que tive.
5: Por todo o tratamento que tive.
4: E peço, Jesus.
5: E peço, Jesus.
4: Que permaneça comigo.
5: Que permaneça comigo.
4: Que eu possa ter forças.
5: Que eu possa ter forças.
4: Fortaleza espiritual.
5: Fortaleza espiritual.
4: Para enfrentar
5: enfrentar todos os desafios.
4: Eu te entrego a minha saúde.
5: Eu te entrego a minha saúde.
4: Amém.
5: Amém.
4: Para quem você quer pedir oração também?
5: Padre, eu quero pedir para minha mãe que se encontra com Alzheimer.
4: O nome da mãezinha?
5: Josefa Pereira.
4: Josefa Pereira. Que mais?
5: Quero pedir pela minha filha Lorena, que terminou o curso de psicologia, mas ainda não conseguiu emprego. Para que o senhor possa abrir a porta do emprego para ela.
4: Está aqui.
5: Também quero pedir pela minha esposa Luísa, pela minha filha Clésia.
4: Luísa, Clésia.
5: Isso.
4: Tá certo. Que Deus abençoe Rui Barbosa, Clécio de Rui Barbosa, Rio Grande do Norte. Nos acompanha pela TV Evangelizar, canal 16.1. Também nos transmite a Rádio 98 FM de Natal, ao arcebispo Dom João Santos Cardoso, da Arquidiocese de Natal. Filhos queridos, eu quero dizer para você que você ocupa um lugar muito especial em nosso coração. Nós estamos exatamente em profundo agradecimento. Você tem um lugar em nosso coração que brotou de uma leitura orante, dai-nos um lugar em nossos corações. E eu convido você, por saber que você está em nosso coração, mandar as suas intenções. É uma forma de acolhê-los e agradecê-los. Faça isso através do QR Code que está na tela. Direcione a câmera do seu celular e você vai mandar as intenções. Também através do 0800-410-6060 ou mandando um WhatsApp 41-3221-6060. Confie sua intenção, a obra evangelizar é preciso. Aqui você tem um lugar no nosso coração. Queremos rezar com você e por você. Luciana, que a paz de Jesus esteja com você, Luciana.
6: A sua bênção, padre.
4: Deus abençoe. Bom dia. De onde você fala?
6: Divinópolis, Minas Gerais.
4: Meu abraço, Divinópolis, querido. Minas Gerais, como é que você me acompanha aí?
6: Pela 100.5, Rádio Candidez.
4: Meu abraço, Rádio Candidez. Diga lá, filha.
6: Ô, padre, eu quero dar dois testemunhos e fazer um pedido de oração. Você tem objetivo?
4: Comece pelo testemunho.
6: O testemunho é da minha filha. Ela mora lá no Ceará.
4: Tá.
6: E o ano passado, ela foi fazer uma cirurgia de pedra na vesícula.
4: Sim.
6: Aí a primeira cirurgia deu errado. Ela teve que ir pro CTI, tomou sangue. O dreno foi parar no estômago, botaram o dreno errado. Aí ela foi entubada, aí depois entubou, aí tinha que ser transferida para outro hospital para fazer outra cirurgia.
4: Certo.
6: Aí, padre, no dia é difícil aparecer vaga, mas aí no dia eu liguei aí, pedi oração.
4: Amém.
6: Aí no mesmo dia apareceu a vaga e ela foi transferida.
4: Certo.
6: E assim que chegou lá no hospital, já foi para a sala de cirurgia.
4: Louvado seja Deus.
6: Amém. Aí o padre foi, restaurou, cortou um pouquinho do intestino dela, mas o médico restaurou lá. Ela foi para o CTI. Aí, padre, a cirurgia dela foi 3 horas da tarde, mesmo na hora do texto.
4: Amém. Tudo é deuscidência, tudo providência divina.
6: Aí, padre, eu fui pra casa de bicicleta, quando chegou no caminho, eu caí nesse baixo uma árvore.
4: Meu Deus.
6: Aí foi, parece que Deus falou comigo assim, é pra você escutar o texto.
4: Certo.
6: Aí eu sentei lá, escutei o texto, aí acabei de chegar em casa. Quando eu cheguei em casa, o meu genro mandou mensagem e falou, a cirurgia foi um sucesso, amanhã ela já vai pro quarto.
4: Graça recebida.
6: É graça testemunhada. Toca o sino, sacristão.
4: Deus abençoe, Luciana. Eu sei que você tem pedidos de oração. Por favor, vamos falar fora do ar. E você fala com a nossa telefonista e deixa os nomes que eu colocarei aqui. Eu vou para o intervalo e eu volto, gente, povo querido, amado. Volto com a leitura orante. Está aí, ó, Luciana de Divinópolis, Minas Gerais. Acompanha pela rádio Candidez FM. Lá também a rádio Divinópolis FM. Dom Giovanni Luiz da Silva, da Diocese de Divinópolis. Volte comigo, povo de Deus.
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3: 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E filhos amados, hoje nós vamos à leitura orante, concluindo a segunda carta de Paulo aos Coríntios. Hoje a conclusão. Bíblia aberta. Cartilha de oração. Lâmpada para os meus pés, videira verdadeira. Capítulo 13. 2 Coríntios, capítulo 13. E vou fazer uma leitura salteando alguns versículos. Concluiremos hoje a segunda carta aos Coríntios. Esta já é a terceira vez que eu vou visitá-los. E Paulo continua. Quero dizer uma coisa, versículo 2. A vocês que pecaram no passado e a todos os outros, durante a minha segunda visita, eu já tinha dito isso, agora que estou longe, repito. Na próxima vez que eu for, não vou ter pena de ninguém. Por que essa intransigência de Paulo? Vamos entender neste texto. Versículo 4. Porque embora tenha sido crucificado em estado de fraqueza, Cristo vive pelo poder de Deus. Agora, veja bem, assim nós também, unidos com Ele, somos fracos. Porém, em nossa convivência com vocês, estaremos ligados com Cristo vivo, e teremos o poder de Deus para agir. Paulo faz uma exortação que vale para eles e vale para nós. Versículo 5. Examinem-se, reflitam, pensem, avaliem, eu estou usando vários sinônimos, para descobrir se vocês estão firmes na fé. A palavra vale hoje. Examinem-se. E agora falo na primeira pessoa. Ei, você que está me vendo pela TV, você que está me ouvindo pelo rádio, faça um exame de sua vida e se pergunte: eu sou uma pessoa firme na fé? Responda, mais do que palavras. Olhe para o dia a dia. Diante de um problema, você xinga a Deus? Solta palavrões? Diante das dificuldades, recua? Abandona a comunidade? Diante de um silêncio de Deus, você acusa a inexistência de Deus e não entende que o silêncio não é ausência? A pergunta hoje, e eu vou colocar nas redes sociais, no Instagram, este versículo, este primeiro: examinem-se para descobrir se vocês estão firmes na fé. E a pergunta vai ser: como perceber se estamos ou não firmes na fé? Gente, isso é muito importante. Firmeza. Paulo diz: eu não vou ter pena de vocês, não. Examinem. Vocês estão firmes na fé? Versículo 7. Oramos a Deus pedindo que vocês não façam nada que seja mal. Não para mostrar que somos um sucesso, mas para que vocês façam o que é certo. Continuemos. Por isso, ficamos alegres quando estamos fracos, contando que vocês estejam fortes. Oramos para que vocês se tornem mais fortes na fé. Versículo 9. De novo, Paulo insiste no tema: ser forte na fé, firmeza na fé. Por isso eu peço que depois você me ajude lá no Instagram, quando eu colocar, como perceber que estamos ou não firmes na fé. Paulo ensina isso, fala no versículo 9 de novo. Versículo 11, agora irmãos, até logo. Procurem ser corretos em tudo. Escutem bem o que digo. Tenham todos o mesmo modo de pensar e vivam em paz. E o Deus de amor e a paz estará com vocês. Cumprimentem-se uns aos outros com um beijo de irmão. Todo o povo de Deus manda saudações. Que a graça de nosso Senhor Jesus Cristo, o amor de Deus e a presença do Espírito Santo estejam com vocês. Assim, nós terminamos a leitura orante da segunda carta de São Paulo aos Coríntios. Ele termina desejando: vivam de forma correta. Tenham todos o mesmo pensamento. Vivam em paz. Cumprimentem-se com um beijo da paz, o ósculo da paz. Mas hoje, a palavra que mais me tocou, e eu convido você a ajudar a ecoar, Paulo enfatiza muito na sua despedida. no versículo 5, examinem-se para descobrir se vocês estão firmes na fé. Depois, lembrando, também oramos para que vocês se tornem mais fortes na fé. Como perceber se somos ou não fortes na fé? Como ter uma fé fortalecida? Eu vou para o intervalo e eu volto. Esta foi a leitura orante de hoje. Fique em paz.
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10: E passei a te ouvir, principalmente a benção da minha neta, que eu fui na oração na festa de Jesus da Santa Chagas.
3: Opa.
10: E esse ano eu vou para agradecer.
3: Amém.
10: E vou levar ela. Já é a quarta festa que eu participo.
3: Que bom.
10: E é maravilhosa. Não perco mais uma. Se Deus quiser, estarei em todas. Minha vida transformou depois que eu te conheci. Muito obrigado por tudo, Padre.
3: Deus seja louvado, Ana Lúcia. Toca a corneta, sacristão. Graça recebida, graça alcançada, ela veio e voltará à festa das Santas Chagas. Então, seja bem-vinda e sejam bem-vindos todos. Ela mesmo disse, ela veio pedir, volta para agradecer, não vai falhar mais. Venha para o santuário, dia 21 a dia 27 deste mês. Meu abraço a São Gonçalo, Rio de Janeiro. Dom José Francisco Rezende Dias, de Niterói. Filhos amados, e você, fez a quaresma de São Miguel às 9:30 da manhã, YouTube Padre Manzotti? Hoje nós rezamos em favor dos idosos e de modo particular pelos idosos que precisam de cuidados. Por isso, das 9:30 nós fizemos. Se você não fez, no final do programa, vai lá. Assim que terminar a experiência de Deus, faça a quaresma de São Miguel, YouTube Padre Manzotti, sempre as mesmas intenções, mas eu provoco temas a serem rezados, e hoje pelos idosos. Acrescente missa, adoração, acrescente na quaresma de São Miguel uma penitência, uma confissão bem feita, tudo isso ajuda na quaresma de São Miguel. Everton, que a paz de Jesus esteja com você.
4: Bom dia, Padre. Amém. Senhor também, sua bênção.
3: Deus o abençoe, Everton. De onde você fala?
4: Fazenda Rio Grande, região metropolitana de Curitiba.
3: Meu abraço à Fazenda Rio Grande. Como é que você me acompanha ali, filho?
4: Pelo YouTube, a Rádio Evangelizar, o aplicativo.
3: Tá certo. Diga lá, filho.
4: Padre, são dois testemunhos e um pedido de oração.
3: Claro, vamos lá.
4: Bom, o primeiro testemunho, Padre, que em 2021... como tantas outras pessoas e famílias, eu fiquei internado com Covid no Hospital do Rocio, em Campo Largo.
3: Certo.
4: E nesse período, no 9º para o 10º dia, estava acontecendo as 24 horas de oração. E minha esposa mandou escondido para mim o celular no hospital.
3: Certo.
4: Para mim poder acompanhar. E eu comecei a acompanhar, e nesse mesmo dia, uma senhora chamada Maria entrou no quarto. E falou para mim, Everton, você tem que reagir. Você está com 15 litros de oxigênio. Os médicos estão decididos a te entubar.
3: Misericórdia.
4: E nesse momento veio uma força dentro de mim. Eu consegui, na fé, baixar o oxigênio. Acompanhando as 24 horas de oração, no outro dia, o oxigênio caiu para 9 litros.
3: Louvado seja Deus, filho.
4: E foi diminuindo cada vez mais. Voltei para casa, graças a Deus, com oxigênio. Hoje ainda tenho um pouco de sequelas, mas graças a Deus me recuperei muito bem.
3: Louvado seja Deus. Então, depois você conta o segundo. Graça recebida.
4: Graça alcançada.
3: Toca o sino, sacristão. A gente rezou muito, né? Jesus das Santas Chagas, me preserve de ser contaminado, mas se o for, que eu seja curado. Não foi, Everton?
4: Sim, padre, sim.
3: Um segundo testemunho, filho.
4: Padre, diante de tantas lutas, batalhas, dificuldades, eu tenho uma esposa de muita fé, a Rosineia. Ela está acompanhando agora.
3: Rosineia?
4: É, isso.
3: Meu abraço, Rosineia.
4: Bastante dificuldade, sempre lutando para a gente conquistar a nossa casa própria.
3: Sim.
4: O ano passado a gente foi na festa das Santas Chagas, pedimos. E esse ano nós vamos retornar aqui em janeiro, dia 11 de janeiro, a gente assinou e hoje a gente tem a nossa casa própria, graças a Deus.
3: Amém, Everton. Que bom, louvado seja Deus. Aquilo que eu falo, o ano passado vocês vieram pedir e esse ano vocês voltam para agradecer.
4: Para agradecer.
3: E olha, quando você vier, fica na linha que eu vou querer anotar o seu telefone para você dar esse testemunho diante de todos. Você aceita, Everton?
4: Com certeza.
3: Já falamos para o Brasil e aí você vai falar presencialmente quando você vier com a sua esposa em um dos dias da festa das Santas Chagas, tá bom?
4: Sim.
3: E os pedidos de oração, filho?
4: Padre, um dos pedidos de oração é para a saúde de toda a nossa família, minha esposa, minhas filhas, a Helena e a Larissa.
3: Tá.
4: E também para mim, porque eu estou passando por um momento muito forte de ansiedade. Estou fazendo acompanhamento médico já, estou tomando os remédios.
3: Tá certo.
4: Mas para que eu seja curado, liberto dessa ansiedade.
3: Tá bom. Anotei aqui, Everton. Fique na linha que eu quero o seu telefone para o pessoal combinar com você, para você dar esse testemunho ali na igreja, no santuário, em plena festa das Santas Chagas. Gente, você escutou. Tá aí, ó. Um ano pedindo, outro ano agradecendo. Venha, venha para a festa. Everton, da Fazenda Rio Grande, Paraná, acompanha, como ele disse, pelo YouTube. E aqui em Curitiba, região metropolitana, nós temos a Rádio Evangelizar FM, Rádio Clube FM, TV Evangelizar, Canal 16, NET 13. Minha saudação, lá, Fazenda Rio Grande, pertence à Diocese de São José dos Pinhais, ao querido Dom Celso Antônio Marchiori. Mirta, que a paz de Jesus esteja com você, Mirta.
11: Aberto, padre.
3: Deus abençoe. Você fala de onde, Mirta?
11: De Brasília, da escuta pela Rádio Nova Aliança.
3: Tá certo. Nós temos poucos minutinhos, então fale. Eu vou deixar você falar.
11: Padre, no dia 5 de agosto desse mês, ou do mês passado, você falou assim, anota esse dia. Eu anotei o dia.
3: Sim.
11: Só que eu digo assim, minha graça vai chegar... Porque era tão difícil, ela vai chegar no ano que vem. Aí eu anotei no dia 5 de agosto do ano que vem, né? Para me receber a minha bênção. Mas eu recebi, sabe? Ai, peraí. Recebi no dia 19 e 20 de agosto.
3: E já. O que foi a graça, filha?
11: Uma graça foi uma dívida que eu tinha paga com o Banco do Brasil, com o Carrefour, com o Itaú, com não sei mais o quê. Dava mais de 150 mil, padre.
3: Meu Deus.
11: Que aconteceu, aí eu pedi nesse dia, só anota aí, o senhor fez uma oração, falou, eu quero pedir a minha graça, eu sei que ele não está pedindo de dinheiro, mas eu vou pedir.
3: Claro, você quer se libertar da dívida. E o que aconteceu para você se libertar da dívida?
11: Eu recebi um dinheiro que eu nunca pensava que eu ia receber mais.
3: Amém.
11: E eu pensei que era muito dinheiro, mas não foi, sabe? Só foi 25 mil.
3: Certo.
11: Mas esses 25 mil deu, eu fui lá no Banco do Brasil, a dívida estava mais de 100 mil, há 15 anos, e ele me deu um desconto, ficou 13 mil, sabe?
3: Amém, você conseguiu negociar a dívida.
11: Isso, e paguei também o Carrefour,
3: amém.
11: Paguei o Itaú, paguei tudo, sabe?
3: Louvado
11: nada,
3: seja
11: nada,
3: Deus.
11: Nada, olha.
3: Ô, Mirta, você duvidou. Eu falei, marca esse dia. Você falou, eu acho que vai ser o ano que vem.
11: Porque
3: tá aí, ó.
11: Difícil, mas eu vou esperar minha graça. Eu vou esperar.
3: Você tá vendo? Deus mostrou, eu sou o Deus do impossível.
11: Do impossível, padre. Toca o sino, toca chofar, sei lá.
3: É, chofá mesmo, toca padre. O chofá, toca o sino, toca a corneta.
11: Porque, padre, esse aí foi impossível do impossível. Nunca,
3: amém.
11: Nunca. Tá anotado lá, tá anotado.
3: Eu vou contar...
11: Anota esse dia, filha. Anota esse dia, eu anotei.
3: Mirta, eu vou contar muito esse teu testemunho, viu? Vou contar, vou pregar muito sobre ele. Deus abençoe, Mirta. Eu tenho que ir para o intervalo, eu volto já. Gente, valeu. Olha que testemunha, hein? Ela mesmo duvidou do que estava acontecendo. Mas Deus, do dia 5, dia 19 e dia 20, deu a resposta. Deus seja louvado. Eu volto já, volte comigo.
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4: E cantando com o ministério, será no Colégio Arquidiocesano de São José. Transmissão pela TV Evangelizar, YouTube Padre Manzotti. Você vai poder acompanhar também pelo YouTube Padre Manzotti. Povo de Deus, você fez a quaresma de São Miguel hoje? Então, se você não fez, assim que terminar o programa, faça. Faça rezando pelos idosos. Ontem eu escutei vários testemunhos de pessoas que rezavam pelos filhos. Faça também hoje a quaresma de São Miguel, hoje é o dia de conscientização contra o suicídio. Então hoje vamos rezar também, colocar esta intenção, que tire São Miguel Arcanjo, tire da cabeça das pessoas todo e qualquer pensamento de morte, tire todo e qualquer pensamento de suicídio. Também vou rezar a missa hoje à tarde nesta intenção. 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Gente, é nesse espírito de amor e fé que vamos juntos para o sétimo dia. E eu pego o Jornal do Evangelizador. Cadê teu jornal?

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2: 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Ah, que maravilha, gente! Boa tarde pra você! A partir de agora, você confere mais uma edição do meu, o seu, o nosso Conecta 97. É a alegria da sua tarde, né? Hoje, quinta-feira, dia 10 de setembro de 2026. Quinta-feira abençoada, mais uma tarde que se inicia. Das 13 até as 16, você fica no comando do seu Conecta. E é você quem comanda mesmo, viu? Por isso eu quero já te convidar para vir participar, pedir a sua música, pedir também o seu abraço. Chega mais! Você tem cadeira reservada aqui no Conecta 97. Manda pra cá o seu nome, o seu áudio, sua mensagem de texto. Mas deixa aqui o seu nome, pede sua música. É pelo nosso contato, pelo nosso WhatsApp. É o 37-3513-0001. Hoje, quinta-feira, tem também, gente, sorteio, tá? Não pode ficar de fora. Aquele bom sorteio, aquela boa promoção. 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Já ela tá por aqui para trazer novidades pra gente. 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Vai ser sucesso, hein? Ó, e o nosso Conecta também tem a enquete. É muita coisa, né, gente? É só coisa boa que a gente fala. A enquete de hoje, a nossa trend, a gente quer saber de você. O que mais acaba com a sua paciência? É o quê? É aquela pessoa que atrasa? É gente barulhenta? É gente que interrompe você naquele assunto? Ou é aquela demora para responder no WhatsApp? Deixa aqui no nosso telefone e contato. Vamos dar início? Tem muita coisa boa te esperando, tem a agenda do rádio, tem Mundo da Fama e você confere tudo isso nessa quinta-feira. Boa tarde!
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2: Boa tarde, exclusiva! Gustavo Lima, assunto que dói!

0: pessoal, estamos aqui de volta com a Agenda do Rádio. Hoje, dia 10 de setembro, é o Dia Nacional da Imprensa, é o Dia Mundial de Prevenção do Suicídio e Dia da Luta contra a Gordofobia. De parabéns hoje estão Paulo Betti, ator e produtor aqui no Brasil, Wolf Maia, ator e diretor, Nani Venâncio, atriz e apresentadora de TV, e Maurício Manieri, músico brasileiro. Fatos históricos e jornalísticos. Vamos voltar no tempo e lembrar que o etíope Abebe Bikila vencia descalço a maratona da Olimpíada de Roma. Descoberto nas montanhas, seu invejável preparo físico era resultado da elevada altitude do ar rarefeito do lugar onde vivia. Em 1962, João Goulart decretava e sancionava a Lei 4.132, que definia o caso de desapropriação por interesse social e dispunha sobre a sua aplicação, nesta época já em regime parlamentarista. Em 1972, o brasileiro Emerson Fittipaldi vencia o primeiro campeonato na Fórmula 1. A corrida decisiva foi disputada no Autódromo de Monza, na Itália. E em 2019, acontecia um pisoteamento durante celebração da Ashura em Karbala, Iraque, matando pelo menos 31 pessoas e ferindo outras 100. A gente se despede do Agenda do Rádio de hoje, porque amanhã tem muito mais. Um cheiro grande, até lá!
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0: exclusiva, 1h20. Esse é o sucesso de Eric Land, Natanzinho Lima, Pilantra e Meio. É o seguinte, turma, neste exato momento aqui nas ondas da sua 97.9, estamos recebendo visita, tá? O candidato Stefano Aguiar e também o vereador Jorgão. Boa tarde pra vocês. Boa tarde, primeiramente,
1: Stefano. Boa tarde, tudo bem? Boa tudo tarde, certo, é um né? prazer ter com vocês aqui, na exclusiva. E bater um papo aqui com todo mundo, com os ouvintes também que estão agora nos acompanhando.
0: Bacana. Jorgão, boa tarde.
2: Boa tarde, Luciano. Boa tarde, Cássio. Boa tarde, meu amigo, meu deputado Stefano. É um prazer enorme estar aqui nessa tarde. Obrigado, Cássio, por ter abrido essas portas, né, da onda sonora para estar tá trazendo o meu candidato aqui. Muito obrigado.
0: E quero chamar ele também, Cássio Amorim. Boa tarde, Cássio.
3: Boa tarde, Luciano. Boa tarde a toda a nossa audiência aqui da cidade de Pompeu e de toda a região. É com muita alegria, muito prazer que hoje a gente recebe aqui o Stefano Aguiar, que também já é muito conhecido na cidade de Pompeu, né? Já esteve aqui em outras oportunidades. E hoje a gente tem o prazer de recebê-lo aqui nos estúdios para estar conversando um pouquinho, também estar aproximando mais aqui da nossa cidade de Pompeu, nesse momento que é tão importante para a nossa democracia. Candidato, mais uma vez, seja bem-vindo. É um prazer recebê-lo aqui na Rádio Exclusiva, nesse momento tão importante, como eu disse, da nossa democracia.
1: Cássio, eu quero agradecer pela oportunidade, né? Uma oportunidade muito rica de poder falar um pouco sobre trabalho, sobre o que está sendo feito em Pompeu. Meu vereador aqui, nosso grande Jorgão. Obrigado por essa oportunidade de estar com você aqui, né? E estamos prontos aí para esse bate-papo.
3: Olha, para a gente identificar, né, primeiramente os nossos ouvintes, vamos falar primeiro quem que é Stefano Aguiar.
1: Stefano Aguiar, um deputado federal já de 4 mandatos, quase 16 anos da vida pública. Se Deus quiser, caminhando para o 5º, né? E aí depende de Deus e do coração das pessoas, da vontade do povo. Que trabalho já há muito tempo, principalmente para a área da saúde, né? Mais de 50% dos recursos que a gente indica é para a saúde. Faço aí sempre a defesa da família, das crianças. Estive em comissões, por exemplo, Plano Nacional de Educação, de 2014, eu estava lá, na comissão especial, né? Daquilo que era direito, que foi feito como diretriz da educação nos últimos 10 anos, eu estava participando. Participei de momentos marcantes. Mas sempre de leste a oeste, norte a sul, o nosso grande estado, que tem 853 municípios, eu fui contemplado com a confiança do povo em 692 municípios, né? Pessoas que foram nas eleições, às urnas, e apostaram nesse trabalho, né? Sou casado com a Liliane Aguiar, que está aqui no estúdio também, e pai do Lorenzo, de 11 anos, do Matheus, de 8 anos. Sou pastor há 23 anos, né? E da igreja onde eu estou agora, há 7 anos como pastor, lá na cidade de Contagem. E, bom, tem tanta coisa boa para falar, eu quero passar a vez para vocês e a gente vai conversando, né?
3: Vamos conversar aqui, né? Eu quis abrir para a gente fazer essa identificação, porque o senhor já é muito conhecido aqui na cidade de Pompeu, principalmente pela a Igreja Cristã do Evangelho Quadrangular, que é onde é o berço que a gente realmente, né, se identifica melhor, né, com o seu nome. E mais uma vez o senhor coloca o seu nome à disposição do Estado de Minas Gerais, cumprindo a sua agenda em várias cidades do centro-oeste de Minas. Eu queria que o senhor relatasse como tem sido feito essa caminhada, né, de encontrar as pessoas, como tem sido feito esse encontro, né, quais que são as pautas que o senhor vem trazendo para Minas Gerais, principalmente, né, no nosso centro-oeste mineiro, que hoje está muito carente, né, principalmente o setor do agro, que é um setor muito forte aqui na cidade de Pompeu. Então eu gostaria que o senhor iniciasse falando como que tem sido feito esse encontro.
1: Bom, Cássio, não é diferente de todos os anos em que o meu trabalho é realizado. Eu sempre encontro com lideranças dos municípios, das mais variadas áreas, né? O agro, saúde, educação, esporte, ouço as pessoas. E ali eu recebo demandas e luto por essas demandas em recursos em Brasília, né? No estado também. E como a gente tem sempre muitas conexões, conseguimos abrir muitas portas onde as pessoas não têm acesso, onde elas não chegam. A gente pode chegar e leva as demandas dessas pessoas. E agora, nessa época, né, que a gente está trabalhando, para uma reeleição, a gente faz o mesmo trabalho. Eu estava agora reunido com liderança aqui de Pompéu, com pessoas que vieram trazer suas necessidades, já conhecem a gente, outros que acabaram de conhecer. E aí, nesse momento, é o momento de ouvir, mas também dizer, olha, o trabalho precisa continuar. Então é o momento que eu trabalho como sempre trabalhei, mas mostrando, olha, eu preciso agora da sua confiança, preciso agora do seu trabalho, da sua parceria, porque eu fui parceiro, eu estive junto. Pompéu, por exemplo, a gente, né, Jorjão, a gente mandou recurso para cá em vários mandatos, mas no último mandato, posso falar já sobre isso?
3: Pode, até eu quero passar aqui, né, que nós estamos aqui com o vereador Jorjão, que é apoiador, né, do senhor, e ele trabalha pelo seu nome com o gabinete dele aberto para a população de Pompéu. Então, eu vou passar o microfone para você, Jorjão. Seja bem-vindo à Rádio Exclusiva mais uma vez, né? E também falar um pouquinho sobre as emendas que o deputado caminhou através do seu gabinete.
2: Ô, Cássio, mais uma vez, muito obrigado. Eu falo hoje, eu estava conversando com algumas lideranças, que o impressionante notável no deputado Stephanie é porque antes mesmo de eu ser vereador, ele já mandava emenda. Mesmo antes de ter um representante aqui. De lá para cá, nesses 4 anos que eu estou como vereador, o Stephanie já mandou para nós R$1.200.000. Dinheiro esse que foi para segurança pública, para saúde, para os autistas e para educação. Então, o meu deputado, o Stephanie, ele é parceiro da nossa cidade. Um deputado que é atuante, é uma pessoa que eu posso ir atrás dele, conversar, dialogar, e ele tem atendido as diversas áreas da nossa cidade. E isso é fundamental para nós. Por quê? Pompéu precisa dessa pessoa que é parceiro, que não seja somente no ano político, mas que seja desde o primeiro dia do mandato até o final. E o Stephanie tem cumprido com essa participação. Stephanie, eu tenho a honra de falar que ele é um cara fora da curva. Porque ele brinca assim, eu vou pedir ele tanto. Ele manda, ele não pergunta assim, posso diminuir não. Uma vez que eu me lembro, me marcou muito, deputado, foi eu pedir o senhor 70 mil pro autismo. O senhor mandou 150 mil. Dobrou. Né? Ou seja, o cara visionário. Peraí, não, isso daqui der pouco, não vou, se eu posso atender com mais, eu vou atender. E é algo que marcou a nossa história aqui. Foi um 150 mil aplicado à mão dado para o autismo, um projeto que começou na Praça do Esporte. E isso foi fundamental para as crianças, onde hoje nós já estamos caminhando para ter novos atendimentos. E com essa parceria fundada através do deputado, acredito eu que as famílias de Pompéu, as mães atípicas, os pais, vão ter algo muito melhor com a permanência dele dentro da política. E é um cara que posso falar assim, é meu amigo, é de minha confiança.
1: E lembrando, né, que eu fui o primeiro deputado federal que enviou recurso para a Associação dos Pais dos Autistas aqui. O primeiro recurso federal que entrou aqui em Pompéu foi através do nosso mandato. Claro, a pedido do nosso vereador, que é tão atuante, tão conhecido, que conhece as necessidades, né, das mais variadas frente de trabalho, de pessoas aqui do município.
3: O senhor também atuou na área da segurança aqui na cidade de Pompéu?
1: Foi. Nós mandamos viatura, né? Aqui para a cidade. Porque viaturas, a maioria delas estão com o tempo rapidamente sucateadas, porque o trabalho é constante. E muitas vezes uma viatura que não é preparada para terreno rural tem que enfrentar as estradas para atender pessoas na zona rural. Então a gente investindo em viatura, está investindo em segurança. E não só aqui em Pompéu, né? No estado todo, nós investimos muito em segurança. E foi até uma frente da bancada mineira federal. Não é à toa que hoje Minas Gerais é considerado, se não o mais seguro, um dos mais seguros do Brasil, por causa do investimento na segurança pública.
3: Isso é muito importante, né, vereador? Tratar principalmente Pompéu, que tem hoje não tanto, mas já teve um índice muito grande de violência, e ter a ajuda do deputado com a segurança é muito importante.
2: Sim, Cássio. Também não podemos de parabenizar a nossa Polícia Militar, né, de Minas Gerais. O nosso Capitão Batista tem feito um trabalho excepcional aqui e a gente tem levado as demandas ao nosso deputado para que a gente possa fomentar e fortalecer a nossa Polícia Militar de Pompéu. Porque, assim, para que eles possam continuar com um bom trabalho, a gente precisa de recurso. E o recurso está do nosso lado, que é o deputado federal. Está aqui do meu lado.
1: Sim, reconhecimento, viu, Cássio? Reconhecimento, eu recebi a medalha Alferes Tiradentes lá no Batalhão da Polícia Militar, no Prado, em Belo Horizonte, que é a mais alta honraria da Polícia Militar para pessoas que colaboram com a segurança pública aqui no estado de Minas Gerais.
3: Isso é muito importante. Deputado, aproveitando também a sua presença aqui na rádio, hoje nos veículos de comunicação, né, das grandes cidades e hoje em todas as rádios e TVs, nós estamos acompanhando uma grande movimentação negativa do judiciário, né, envolvendo vários escândalos. Né, o senhor, como deputado federal, como o senhor vê essa manifestação que está acontecendo, essas movimentações negativas no nosso judiciário e qual que é a sua visão acerca desses acontecimentos?
1: Bom, nós vivemos épocas no Brasil diferentes, onde uma época o executivo era a voz que mandava no país. O legislativo teve a sua vez. Hoje, nós vemos o judiciário falando, aparecendo, tomando decisões que a própria população brasileira, as autoridades, as pessoas nunca imaginaram. E nós vemos hoje uma questão de contradição, né? Uma decisão de um ministro supremo sendo questionada por outro ministro e decisões contraditórias. Mas é claro, eu acho que tudo isso é válido no sentido de que o que está errado tem que ser consertado e antes de ser consertado a gente vê uma bagunça. Eu estou vendo uma bagunça hoje, né? Sem citar nome de ninguém, sem julgar ninguém aqui, mas estamos confusos de ver a confusão que está sendo causada lá. Né? Os próprios advogados, juízes, embargadores no país questionam muito o que está acontecendo na mais alta corte do país. E o nosso desejo é que tudo se resolva para que essa questão de excesso de judicialização de decisões do país, até lá dentro da Câmara, quando as discussões mais acaloradas geram algum tipo de benefício para um lado, aí o outro lado já está falando, não, vou levar no Supremo para judicializar e derrubar essa decisão que foi tomada aqui por nós. Então, isso é transferido do Judiciário para o Legislativo, Legislativo para o Executivo, porque uma decisão que cabe a um dos poderes é questionada por outro poder, e aí não existe mais independência entre os poderes no país. Essa é a minha visão. Então, é preocupante, mas eu acho que no fim de toda essa confusão, nós vamos ver algo bom acontecendo, um ajuste no país. Essa é a minha visão.
3: Uma luz. Uma luz no fim do túnel para clarear melhor, né? Porque isso traz um reflexo muito grande, né, para o estado e também para todo o nosso Brasil querido, né?
1: Sim.
3: Olha, nós estamos recebendo aqui então hoje o deputado e candidato Stefano Aguiar, acompanhado aqui do vereador Jorjão. Jorjão, eu gostaria que você deixasse o microfone à sua disposição também.
2: Ô Cássio, mais uma vez queria agradecer a toda a população de Pompéu, né, que confiou e confia no meu trabalho, né, agradecer imensamente a vocês por ter abrido porta, as pessoas que estão nos ouvindo de outra cidade, né? Hoje nós temos a oportunidade de dialogar, de debater sobre políticas públicas voltadas para o nosso município, nossa vizinhança, juntamente com o nosso deputado federal, Stefano Aguiar. É uma pessoa que eu posso falar, vou falar novamente, é meu amigo, é meu amigo, é um cara que tem trabalhado, tem nos atendido, e eu oro e peço a Deus que o senhor permaneça, continue nos representando, né, ajudando a nossa cidade, ajudando a nossa vizinhança, porque isso é um papel generoso, é um papel que o deputado deve fazer. Volto a falar, a gente não pode só espelhar, né, que o deputado vem cá uma vez, ou nunca vieram. Nós temos que olhar aquele que vem, faz, ele não promete, ele faz. Isso é o que o senhor tem feito. Muito obrigado e conte comigo.
1: Bem lembrado, Jorjão, que não é só Pompéu, né? Tem várias cidades que estão recebendo agora as ondas sonoras, né, da exclusiva, que são beneficiados por emendas também, muito trabalho que a gente tem feito na região. Eu quero agradecer por essa oportunidade e desejar a todos que vocês possam ter discernimento, calma, serenidade para escolher nesse momento todos os candidatos. Né? Nós temos hoje, no início do mês que vem, eleição para deputado estadual, federal, senador, dois senadores, né?
3: Dois.
1: Governador, presidente. Você possa escolher bem, pensando não nas próximas eleições, mas no futuro das próximas gerações. Isso é muito mais profundo do que a gente possa imaginar. Deus abençoe a todos. Muito obrigado por essa oportunidade rica e única.
3: Nós é que agradecemos, né, a presença do senhor aqui hoje na Rádio Exclusiva. Fiquei muito feliz que ele já mencionou aqui para a gente que já há muito tempo já chegou a ouvir a Rádio Exclusiva,
1: sim,
3: né, que já tem essa história, então isso é muito importante.
1: 35 anos atrás, eu tenho, exato, 50 anos de idade, eu estava lembrando de 15 anos de idade,
3: isso,
1: lá na roça.
3: Na roça.
1: É, distante aqui, mas aquela, à noite, parece que as ondas sonoras, elas chegam mais longe, né? Eu ficava lá ouvindo, eu ligava o som do carro para ouvir a rádio e acompanhar a programação musical da noite.
3: Ah, que coisa boa. É, a gente,
1: 35 anos atrás.
3: Que bom, a gente fica muito feliz por isso e deixamos também, né, a porta da rádio sempre aberta para o senhor, que essa não seja só essa visita, né, que possa ter mais, a primeira de muitas, que possam ter outras e que o Jorjão também seja o seu porta-voz aqui na cidade, é, já é, mas que seja ampliado aqui também na rádio, isso... Fica aqui, viu, Jorjão, é, essa porta aberta e o convite feito para que isso aconteça, viu?
2: Cássio, muito obrigado mesmo. Fico feliz por essa oportunidade. Eu deixei aqueles que quiser, né, pegar o material do candidato, do meu candidato, Steph, é, pode me procurar. Eu tô aqui com o material dele. Banner, Citru, Santin, pode me procurar que eu vou passar para vocês, ok? Muito obrigado, um abraço.
3: Eu queria só antes, a gente, para encerrar essa visita, eu fiquei muito feliz. É, como eu já tinha falado antes aqui, né, com o senhor, uhum, na chegada, eu já conversava com o seu nome já aqui no estúdio, com o pastor David, e que faz um trabalho muito bonito aqui na cidade de Pompeia. Inclusive, ele, sim, tem, sim, o programa dele aqui na rádio. E o senhor também é pastor, né?
1: Sou pastor. Primeiramente sou pastor e estou deputado, né?
3: Primeiramente é pastor. Isso é muito importante, então, justamente por isso eu gostaria de fazer um convite. Que o, sim, senhor conduzisse um momento de oração aqui para a nossa cidade de Pompeu, porque a sua visita hoje é uma alegria muito boa, não só, né, para onde o senhor visitou, mas aqui hoje na rádio ampliando pessoas que estão trabalhando, pessoas que estão na roça, pessoas que estão no carro, pessoas que estão aí nas rodovias, por que não a gente ser, né, contemplado com uma oração?
1: Essa, para mim, é a melhor oportunidade que eu poderia ter. Fazer uma oração aqui para todo mundo que está ouvindo, neste momento, a rádio. E vou aproveitar esse convite que você fez. Toda vez que eu ia Pompeu, eu venho aqui na rádio, tá?
3: Ah, ótimo.
1: Você fez o convite, pronto, agora, tá aceito.
3: Pronto, então ótimo.
1: Vamos, então, levar os nossos pensamentos ao Senhor agora. A partir do momento que fechamos os nossos olhos, nós cremos que um Deus, que é superior, Criador dos céus e da terra, está nos ouvindo. E Ele com certeza nos ouve, porque a Bíblia diz, acaso não ouvirá aquele que criou o ouvido? Sim, Ele ouvirá. Pai, na autoridade do nome de Jesus agora, nós entramos no mundo espiritual através da oração. Nós governamos através da oração. Nos levantamos contra todo mal, contra toda enfermidade, toda tristeza, toda opressão. Essa mulher agora, Pai, que está na sua casa, acabando de preparar um almoço, ou essa família que se reúne em uma mesa, Pai, que essa mesa seja abençoada, guardada pelo Senhor, que seja uma mesa de alegria, de honra, de fartura, de prosperidade. Eu declaro sobre essa casa paz, eu declaro sobre essa casa agora entendimento, reconciliação e alegria. Pai, aqueles que estão agora na área rural trabalhando, numa empresa, na indústria, no comércio, que essa loja, que esse comércio seja abençoado pela graça do Senhor. Pai, que a unção do Espírito Santo possa alcançar agora aquele que precisa ser levantado, que está se sentindo caído, oprimido, triste, aquele que está ansioso por medo do futuro, medo de não poder ter recursos, ou de algo que ele almeja ou ela almeja que aconteça, medo que isso não venha acontecer, eu declaro sobre a sua vida, vitória, força, em nome de Jesus, um favor do Rei sobre a sua vida, para que as portas se abram, e as portas devidas, as portas que Deus entende que devem ser fechadas, sejam fechadas agora. Eu oro pela vida sentimental, principalmente dos jovens, que vivem, às vezes, um momento turbulento da vida sentimental, esse casal que está passando por crise. Eu oro, Pai, agora por aquele que está enfermo num hospital, que está numa cama agora, num leito, deitado, Senhor, com dores, com febre. Toda autoridade, seja ela... Toda autoridade agora, no nome de Jesus, eu oro para que, seja essa enfermidade de origem física ou de origem espiritual, eu declaro cura, eu declaro libertação, eu declaro agora um grande livramento de morte, porque alguém que pode estar ouvindo agora foi declarado um diagnóstico de morte, um câncer, um nódulo, uma metástase. Para Deus não há tamanho para enfermidade, não há enfermidade que ele não possa curar. Então, se você crê, se você tem no seu coração expectativa agora de que a unção pode te alcançar, se você crê que aquele que te fala agora, sacerdote do Deus vivo, pastor, tem Deus em sua vida, eu declaro agora a tua cura. E você, eu declaro, você virá a essa rádio dar o testemunho da tua cura e dizer, naquele momento de oração, eu senti a cura, a dor foi embora, o nódulo sumiu, o câncer cessou, a tristeza foi embora, eu estava sem poder andar, caído, sentado numa cadeira de rodas, eu estava em uma cama caído, prostrado, mas eu me levantei, porque agora eu peço, Pai, me envia anjos ministradores, visitar casas, visitar as pessoas no trânsito, no carro agora, essa pessoa que está dirigindo com dúvidas, porque tem dívidas para pagar, está desesperada por situações que ela não consegue resolver, doenças das quais os médicos não descobrem a cura, talvez essa pessoa esteja agora num táxi, indo para um hospital. Eu declaro a cura no meio do caminho, eu declaro a graça, eu declaro a libertação e todo o poder das trevas, toda obra contra essa vida, toda palavra de maldição lançada contra você, seja hoje ou antes pela tua família e hereditariamente está vindo sobre a tua casa, agora eu declaro cancelada, destruído, na autoridade do nome de Jesus e todo aquele que crê. Diga amém, diga graças a Deus e receba agora, com fé, essa oração e aquilo que você pediu ao Senhor. Amém e amém.
3: Amém e amém. Muito obrigado, pastor.
1: Eu agradeço.
3: E até a próxima.
1: Até a próxima. Um beijo para todos vocês, um beijo no coração de todos que nos estão nos acompanhando agora.
2: Até a próxima, se Deus quiser. Muito obrigado.
0: É isso aí, gente. Candidato Stefano Aguiar, vereador Jorgão, meu muito obrigado. A gente dá sequência musical, Dom Juan e Eduardo Costa, Roupa de Lua de Mel.

0: A rainha, Marília Mendonça.
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55 minutos, uma boa tarde pra você. De Paulo e Paulino, onde anda você? Que maravilha, hein, gente? É o nosso Conecta até as 4 horas da tarde nessa pegada, com muito ritmo musical. A próxima de hoje eu ofereço pra ele, tá? O Marcelão pediu ela. Zé Felipe e Ana Castela, Sua Boca Mente.

nos mostram a expressão sendo utilizada na metade do século XX, primeiramente falando em tanques de combustível. Logo depois falou-se em garrafa e depois em copo, quando um economista, enfim, afirmou que um otimista é aquele que olha para o copo e o vê meio cheio. A analogia é inteligente, pois trata de como cada um escolhe ver a mesma realidade, o mesmo copo, a mesma quantidade de líquido. Isso fala de como somos ou de como estamos em determinado momento. A filosofia tratou questões com essa maestria. Na visão de alguns, como o filósofo Epiteto, a realidade é dividida entre o que podemos e o que não podemos controlar. Dessa maneira, olhar para a metade cheia é focar no controle da própria mente e fazê-la perceber que há água para se beber. O Espiritismo, por sua vez, nos mostra um otimismo maduro, sem visão fantasiosa e sem esconder a realidade. Diante de um mundo difícil, a doutrina dos Espíritos nos ensina, por exemplo, que o mal é transitório. Ensina que ser otimista não é fechar os olhos para o charco, para o lado ruim da vida, mas ter a sensibilidade de perceber que a água corre cantando por ele, isto é, que apesar de tudo, as dificuldades nos ensinam a crescer. Otimismo é estímulo para o trabalho, vigor para a luta, saúde para a doença das paisagens espirituais e luz para as densas trevas que se demoram em vitória momentânea. Alguns viciamos tanto em lamentar pelo copo meio vazio que nos esquecemos de que há água e que podemos bebê-la. Esquecemos de agradecer pelo líquido salvador que está à nossa disposição. Por isso, de nada adianta ficarmos vivendo de lamentos, destacando tristezas e desencantos, vendo apenas o que nos falta. Precisamos de enxergar o que temos, o que já conquistamos, sabendo que a existência é uma oportunidade única, não porque tenhamos só uma encarnação, mas porque essa oportunidade, do jeito que está organizada, da maneira que se configurou para nós, não se repetirá. Viver sempre esperando o que ainda não temos é armadilha letal que drena nossas forças e sempre resulta em frustração. O otimismo real fundamenta-se na fé inabalável nas leis divinas. Quem sabe que o Pai governa o universo não se desespera com o nevoeiro passageiro da tarde. O pessimismo é uma deserção do dever de ser feliz. Sorrir diante do obstáculo é um ato de coragem que atrai o socorro do alto. Leveza diante das dificuldades, calma perante os desafios. Já somos maduros o suficiente para sabermos entender os acontecimentos e extrair deles o melhor possível. Assim, da próxima vez que olharmos o copo com água e tivermos que fazer a escolha, pensemos bem e bebamos a água que a vida nos oferece, com gratidão e disposição para prosseguir.

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4: Gente, 5 horas, 5 minutos, tá aí o Parada Sertaneja de volta. Alô Paulo, alô Turma lá no Grotão, um abraço pra todos lá do Aterrado, alô Célio, André, Andresa, sou Luiz, Dona Maria, a turma toda aí na Fazenda Pauterra, alô Nemanga, abraço pra vocês também, manda um abraço pra turma que escuta nós, manda um abraço pra

0: Flávia, lá no loteamento, um abraço pra vocês, Flávia, aí no loteamento, tem abraço também, boa tarde, Francisco Alberto, manda aqui pra Fazenda Mato Grosso, Carlos, o Henrique, o Rodrigo e o Lucas, abraço pra vocês aí, viu, a turma tá encorrado, ligado, curtindo aí o Parada Sertaneja, então, abração pra vocês aí, vou mandar um abraço pro João do Estevo, a Dona Imaculada também, ele tá lá na escuta, o Luiz Pintura tá lá na fazenda, trabalhando na Fazenda Terra Santa, é isso? Abraço pra vocês e mais uma vez manda um abraço pro Bizinha, Paulinha, o Dioninha lá em Piqui, o Zé da Brasília, o Elton,
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0: Manda um abraço pro Tui. O Tui tá aí ouvindo nós, a turma lá no Pompeu Velho. É, final de semana agora tem festa aí, é sábado agora, é sábado, domingo. Domingo é cavalgada. Abraço pra todos aí no Pompeu Velho, viu? Abraço também pra turma lá no Angazeiro, turma aí do Grupo Angazeiro. Abraço pra Ana Paula e a Kessa do Caixote, Tito da Prefeitura. Ele falou Juliana da Trucão e o Juscelino é lá da Água Limpa. A turma na Fazenda Buritizinha, a festa aí não para não, vizinho. Abraço pra vocês aí, viu? Pessoal do Grupo Compra e Venda de Gado, Cavalgada Guimarães e amigos. E um abraço pro Bateia também. Tá lá só ajeitando o gado. O Ricardinho do Salão também, um abraço pro Sargento Sidney, o Juan. Ajeitou o Careca, o Carlinho da Laíde, ó, boa tarde. Vamos ajeitar aqui, ó, Alex. Alex também tem transportando gado e ouvir nós. Então, um abraço pro Alex. Alex Boiadeiro, aquele abraço. Alô, Zé Carlos, tudo bem? Zé Carlos, lá da Selaria JD. E um abraço também pro meu amigo Jim. É o Jim.

0: Beleza, então é nóis, que manda abraço pra turma. Gordo Balaeiro, tudo bem? Gordo, a esposa e a Cília também tá na escuta. Um abraço pra vocês aí. E manda um abraço também pra mamãe do Gordo lá na Fazenda das Cabaceiras. Manda um abraço aí pro Beto. E um abraço também pra dona Romilda, toda a turma aí ouvindo nós. Um abraço pra vocês aí. Alô, Juninho do Trailer, Juninho do Sinval, um abraço pra ele. Fala em Juninho, pai, manda um abraço aí pra ele, meu amigo Juninho do Pagode. Ele que tava firme lá, fez um showzaço, aço lá na Cavalgada Guimarães e amigos, grande companheiro. Companheiro, grande profissional, isso aí é gente boa esse menino, viu?
1: Ô, meu amigo Francisco Alberto, acerte os seus ponteiros, relógio que atrasa não adianta, tô aqui ligadinho na melhor, na Exclusiva FM, né? Chegando em Pompeu, graças a Deus, um dia árduo, dia trabalho, né? As graças de Deus, mas tudo certo. Toca um modão aí pra nós, meu filho.

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12: É a hora, gente, 5h19.
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12: Aí, turma, 5h20, é tarde de quinta-feira, amanhã é sexta-feira, final de semana, semana tá voando, hein, viu? Salou, viu, dos doces. Abraço pro meu amigo Vils dos Doces. Daqui a pouquinho nós vamos ajeitar uma moda do bilionário José Rico pro Serginho, que tá aniversariando hoje. Hoje aniversário do Serginho, tá a Selma, tá a Camila, tá o Renato, tá o Vils dos Doces, todos mandando abraço pro Serginho, locutor, desejando a ele um feliz aniversário, que essa data repita por muitos e muitos anos. E mais uma vez, manda um abraço pra ele que chegou por aí, né, meu amigo Juninho do Pagode. Boa tarde, Juninho. Alô, Catitu, Fatinha, Libério, Divine Bete. É, a turma lá em Bom Despacho também tá ouvindo nós. Um abraço, meu Grilo, Janice. A turma lá em Matheus Campos, Thales, lá da CRP. Abraço, Madelma, também lá na Coca. A turma que tá aí curtindo o Parada Sertanejo. Aquele abraço. A turma lá na Fazenda, qualquer, deixa eu mandar um abraço aí pra turma na Fazenda Mato Grosso, o Carlos, Henrique, o Rodrigo e o Lucas, a música já tá na ponta da agulha, viu? Tá, ó, só fazer assim que toca.

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12: É nós que volta, os ponteiros marcando 5 horas 34 minutos e nós manda um abraço aqui pro Marcinho. O Marcinho lá na Carvoeira, um abraço pro Marcinho lá na Carvoeira, tá lá ouvindo nós também. Um abraço também pro Pelé, né? Alô Marcinho, alô Pelé. Manda um abraço também pro Carminho, o Carminho ali próximo ao campo do CAP. Renato, cadê o Renato? Ouvindo nós, Renato, Renatinha, Paula, lá do Shopping da Carne. Manda um abraço pro Carlinho Grigorim também, lá da Vó do Bré. Carlinho Grigorim também, escuta nós lá, pai. Ana, boa tarde, Ana, boa tarde, Edira, turma na Vó do Bré, já abraço vocês também. E mais uma vez, manda um abraço pro Wilson, a Camila, o Renato, a Selma, todos mandando abraço pro Serginho, locutor, aniversariando hoje, daqui a pouquinho tem um milionário e José Rico. O Zé Branco tá ouvindo nós também, Vaz da Flor, Imaculada, Vaz da Flor, Serjão, abraço pra vocês aí, viu, a turma que escuta nós aí. Tem o pessoal também lá na oficina mecânica, é o Marcos, fala pra nós aí, boa tarde.
13: Manda um alô pra nós aqui na Medeiros aqui, linguista mecânico, o Vitor, o Ramon, a galera toda aqui ouvindo a rádio aqui.
12: Abraço pra vocês aí, viu? É oficina mecânica, não é isso? Abraço pra vocês lá, viu? Lá em Brasília, Distrito Federal, enquanto ele trabalha ouvindo a Exclusiva FM, ele vai cantar pra nós, é o Ciro Júnior com a camisa manchada.

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0: É nóis que volta, deu um cochilado ali, mas deu tudo normal, 19 faltando pras 18. Menina tá dormindo em cima do equipamento, hein? Boa tarde, aqui é a Josi do bairro Trevo. Abraço pra você, viu, Josi? Qual do Ginigiano? Pode falar, que você não pede, você manda. Fala qual você quer, nós vamos ajeitar uma do Ginigiano pra ela. A Josi tá lá na região do Trevo, tá lá ouvindo nós. Abraço pra ela, então, né?
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0: Cadê a Flávia? A Flávia tá aí, daqui a pouquinho nós vamos ajeitar uma moda boa pra ela. O José Branco também tá na fila de espera. Mais uma vez, manda um abraço aí pro Serginho, locutor, que está aniversariando hoje também.
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0: Mandar um abraço pro Sargento Milim, família, turma lá do Hot Dog também, tô ouvindo nós. Alô, Terezinha, tudo bem? Chegou a Terezinha, um abraço pra Terezinha que tá lá ouvindo nós também. Maria Nilce, alô, Maria Nilce. Uma boa tarde pra ela, Maria Nilce tá lá ouvindo nós. Então deixa eu mandar um abraço pra ela. E mandar um abraço também pra Maria do Carmo, lá no centro da cidade. Uma mãe do Carlinhos, Carlinho do Moisés, boa tarde lá então, né? Vamos ajeitar aqui uma moda boa pro Serginho Locutor. Mandar um abraço também pro Zé Branco. Daqui a pouquinho tem o Amado Batista pra ele.

0: Aí o Gini Geno, cantando aí para nosso ouvinte Josiane, lá no Trevo. Um abraço para você, viu, Josi? Terezinha, boa tarde, Terezinha. Alô, Juan, tudo bem? Porém, um abraço pro Juan, tá lá em Angaretá, ouvi nós. Eu mando um abraço pro Juan e mando um abraço pra toda a turma lá em Angaretá. A gente, mais uma vez, manda um abraço pro Zé Zico, aniversariando hoje. Alô, Cecília, tudo bem por aí? Abraço pro Nardel, João Galão, o Branco, Zé Lino, tá, Nerzito e todos os familiares. E mandando um abraço pro Zé Zico, desejando um feliz aniversário. Que essa data repita por muitos e muitos anos.
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0: Salvador, chegou então, um abraço pro Salvador, Jussara, Maria de Lourdes, a Lorena, a Laura e o Paulo, a turma que escuta nós lá no Pitangui. Meu amigo Zé Osmar, tudo bom, Zé Osmar? Daqui a pouquinho nós vamos ajeitar uma moda boa pra ele. Manda mais jovens, manda um abraço. A Nilce tá ouvindo nós, daqui a pouquinho tem Gilberto e Gilmar, não é isso? Alô, Olga, boa tarde, Olga. Abraço também pra ele, que é o Chicão, tá sempre na escuta. Ali na região do Trevo também, tem um rapaz apaixonado lá que escuta nós, lá é o Zé Osmar.
2: Francisco Alberto, Zé Osmar do bairro Trevo. Foi essa música pra mim, manda lá, Mato Grosso, Matias, 24 horas. Manda essa música pra gente, eu tô te ouvindo aqui, nego, velho. É nóis. Obrigadão, velho. Tô te ouvindo aqui toda tarde. Manda um abraço pro Renan, meu sobrinho, que tá aqui perto da gente aqui pra nós ouvir esse musgão aí. Tchau, obrigado. É pra Amanda.
0: Beleza, pegar uma carona aqui, mandar um abraço pro Chiquito da Mara, né? Chiquito da Mara hoje sumiu. Chiquito da Mara, dona Anitta, bonita, Cristina, Priscila. E tu, irmã boa, hein, só?
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0: Matheus.
1: Nós também cantamos aqui.
2: 24 horas. É, mas foi trocado. O Zé Osmar não quer. Ele quer mais é Mato Grosso Matias, né? Depois nós vamos ajeitar pra ele lá. Porque agora tem o Amado Batista também cantando aí pro Zé Branco. O tranque rolou aqui, você viu, nessa? Mas nós vamos ajeitando aí. Carlinhos, Gabriela, João Miguel e Carlos Eduardo. Aquele abraço. Ajeitando a agenda, né, Cristina? Cristina começa cedo. A turma tá aí ouvindo nós, é, ué.

É, pô, o trem começou a bagunçar aqui, mas no final deu certo. 5h54, era pra tocar Mato Grosso e Matias, tocou Marcos e Matheus, aí tocou Amado Batista. Eu tenho que mandar um abraço pra Bárbara, senão a Bárbara reclama, daqui a pouquinho manda mensagem reclamando. Não mandou Amado Batista pra nós, não, mas eu mando um abraço pro Sargento Carlos Henrique. Abraço pra você, falou, Sargento Carlos Henrique, aquele abraço. O Wellington Eva, Chaveiro Pompeano, boa tarde.

0: fés e levar nosso pensamento a Deus. Obrigado, meu Deus, obrigado, minha Nossa Senhora de Aparecida, por mais um dia que se passa, por mais essa noite estrelada que vem chegando. Obrigado, minha Nossa Senhora Aparecida, pelo dom da voz. Na profissão que exercemos, aprendemos uma oração que fala mais ou menos assim: oração a Nossa Senhora de Aparecida, ou Senhora Aparecida, que por Deus foi escolhida padroeira do Brasil, em todos os lares e adoradas, entre as folhas conservadas do manto azul cor de anil. Desde um palácio enfeitado até um rancho abandonado lá nos confins do sertão, existe imagem querida de Nossa Senhora Aparecida dando a sua proteção. Eis a luz dos viajantes que estão indo lá distante com o coração a sentir. Oh, Senhora Aparecida, olhai minha mãe querida que está bem longe de mim. Um prisioneiro fechado, vendo o céu por entre as grades, lembrando o destino seu, diz com a voz comovida: oh, Senhora Aparecida, perdoai os erros meus. O navegante isolado, sobre os mares arrastados pela fúria de um trovão, só em teu nome bendito, que a esperança dos aflitos, ele encontra a salvação. Quantas mães juntar os pecinhos, vendo morrer o filhinho, o seu santo nome ela chama, e a Senhora Aparecida devolve de novo a vida do filhinho que ela tanto ama. Um doente agorizado, quando os seus olhos parados, cobrindo de um branco véu, chamando o seu nome santo, envolvido no teu manto, ele subirá para o céu. Eu, sendo um simples artista, à procura de conquista, vou pela estrada da vida e levo comigo a confiança, a imagem, na esperança de Nossa Senhora Aparecida. Quando encontro algum fracasso, ou dominado pelo cansaço, eu aperto a sua imagem e a minha fé decidida na Nossa Senhora Aparecida, de novo me dará coragem. Oh, Senhora Aparecida, tu és a estrada florida que nos leva aos pés de Deus, porque todas as estradas se encontram na encruzilhada que é a cruz dos braços seus. É por isso que nossa gente de raça sublime e valente por ninguém será vencido, porque com fé te adoramos, em nossas preces te amamos, oh Senhora Aparecida. Oh, Senhora Aparecida, mãe querida, nos ajudai a vida inteira, ajudai o nosso Brasil, deste povo varonil desta terra brasileira. Em nome do Pai, do Filho e do Espírito Santo. Amém. Uma salva de palmas à padroeira do Brasil.
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7: Gente, já 18 horas e 10 minutos, nós estamos na noite de quinta-feira. Tá aí amanhã, sexta-feira, final de semana, o trem tá voando mesmo, hein? Vamos mandando um abraço pra turma. Mandar um abraço pro Reginaldo. O Reginaldo é lá do supermercado São Luís, lá da Padre João Porto. Abraço pra ele. Essa música não é sertaneja, não. Ela não cai pra nós na programação, não. Mas abraço pra você aí. Falou, Reginaldo, vamos ajeitar uma moda boa pra você, pra Ivanilde do Chup Chup. Um abraço pra Bárbara também, tá ouvindo nós. A Leninha, Maria, José. Ela é da cidade de Martinho Campos. Uma boa noite pra ela também. E mandar um abraço aqui pra Dona Fia, Sargento Heloísa, a turma toda lá no Buriti Comprido. Tá lá ouvindo nós, né? E hoje é aniversário do Zezico, tá Ana Jair, tá toda a família aí. Mandando um abraço pro Zezico, desejando aí um feliz aniversário. Ana Jair tá lá em Angaretá. O João Galão que tá temperando a carne. Cuidado, não põe muito sal não, viu, João? Se a pressão, sobe a pressão, viu? Menos sal e mais gelo na cerveja, aí fica bom.
6: Mas sei...
7: Olá, Zezico, feliz aniversário pra ele, que essa data repita por muitos e muitos anos. E o Indefone tocou, essa música vai pro Zezico. Ana e Edir também escuta nós lá.

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1: Você tá doido? Que vinheta comprida. Essa aí é comprida mesmo. Eu nem vi, não. Ela dá quase 2 horas de vinheta. Você tá doido, mãe? Miguelzinho do Segura Peão. Chegou aí, Miguel. Boa noite, Miguel. Fala com nós aí. Boa noite.
2: Boa noite.
1: Tudo bom?
2: Bom.
1: Tá dando umas voltas?
2: É, uai.
1: O senhor não tá calçado de botina nem de chapéu, não sei. Hoje tá calçado é de chuteira?
2: É, uai.
1: Tava treinando?
2: É, e fiz gol, viu?
1: É, pai, é?
2: É, uai.
1: Você é danado mesmo. Você na viola é bom, na bola você é bom. Você é bom pra tudo. Monta no cavalo também não, né?
2: Monto.
1: É? Muito. Cavalo brabo ou manso?
2: Ah, uns cavalos brabo aí.
1: O Renan mandou um abraço pra você. O Renan, quem que tava lá no Silva Campo, que é dia? É o Renan?
2: Um abraço pro meu amigo Renan.
1: E a mãe dele, como chama? Dona Branca. Dona Branca, né?
2: Dona Branca.
1: Então manda um abraço pra eles lá, ué.
2: Um abraço pro Renan e a Dona Branca lá na fazenda Mato Grosso, que tá acompanhando nós aí também.
1: E o Carlinho da Cravialone fez a festa. Onde, Carlinho? Carlinho tá lá ouvindo nós, ele e o Thiago. O Thiago é lá de Ponte Nova. Um abraço aí pra ele. Alô, Paola, abraço pra vocês aí, viu? O Miguel vai falar um verso pra vocês, viu, Carlinho? O Carlinho tava falando que esse Miguelzinho é bom, viu? O Carlinho tava elogiando você ontem. Agradece, ele fala, obrigado, Carlinho.
2: Obrigado, Carlinho.
1: Fala um verso pra ele aí. Do periquito não pode não, viu? Do papagaio.
2: Ah, seu, para de mentira.
1: Não, aquilo não. Fala um do Marcha Ré pra ele.
2: Ah, já sei.
1: Tem que ser rapidinho com o tempo aqui. Não espera não, vai lá.
2: Vai. Eu sou Miguel do Segura Peão. 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
1: Você tá doido, você tá igualzinho o Zé Pedro. Vai estourar os outros falando da turma, tudo lá na frente. E o Sargento Sidney?
2: Um abraço pro Sargento Sidney.
1: Gente boa, não é ele?
2: É. E como eu tô...
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1: Gente, 18h22, mandar um abraço, Fernando Nando, eu escuta nós, Fernando Nando, um abraço pra vocês e a turma lá na oficina, tá lá ouvindo nós também. Suzana, Suzana, Fabrício, Fabrício fez aniversário um dia desse, festa boa, você tá doido, Rael. Alô, Ana, um abraço pra Ana, Suzana, adeus do Sodic, só turma boa, hein, meu amigo Adriano, top 9. Cadê o galego? O galego do Vicente Barbudo tá aí, né? O tio que lá na cavalgada, o bichão tá sadia, pai, tá... Já tô maiado, um abraço aí. Falou, galego, um abraço aí, botão em Paraguai, o Vicente, o galego, é a turma que escuta nós lá. Cadê o Crebinho? O Crebinho trabalhando, a Anja. Abraço pra vocês aí. Vamos ajeitar aqui mais uma vez, mandar um abraço pro Zé Antônio. Alô, Zé Antônio, é o Zé do Nô. Abraço pro senhor. Abraço pra vocês. E vamos tocar a música pra Maria José, daqui a pouquinho tem de Paulo e Paulino. Vai também pro Zé Curubu e a Vanessa. Vai a turma, vai ouvir nós. Gente, eu vou tocar uma música agora, que é uma música, viu, Carlinhos? O Carlinhos daquela vez. Vou tocar uma música agora que o Zé Pedro canta essa música. E essa música é boa, viu? Do trio Parada Dura. Treina ela aí pra você cantar, meu Zé Pedro. Aí o trem vai ficar bom mesmo, Carlinhos. O Carlinhos é bom na segunda? Na segunda, na terça, na quarta, na quinta. E ele é danado, esse Carlinhos, viu?

0: de Paulo e Paulino, 18 horas e 28 minutos, cantando para nosso ouvinte Maria José, lá na cidade de Martinho Campos, para Dona Fia e Sargento Heloísa, lá na fazenda, lá no Buriti Comprido. Um abraço, Buzinho Boiadeiro, também a Maria das Graças, tá lá curtindo Parada Sertanejo, Carlinhos, Gabriela, João Miguel e Carlos Eduardo e a Maria Eduarda, a turma lá na Fazenda Rio Velho, alô turma aí na região da Fazenda Saco Barreiro, um abraço para todos aí no Assentamento Paulista, boa noite para vocês aí. Marcelo, Marcelo e Anair, tá lá ouvindo nós, um abraço aí, falou Marcelo. Um abraço também pro Jesus do Ló e a esposa. O pessoal aí na comunidade dos Veloso, é isso mesmo? Então, um abraço aí pra nosso. A nossa ouvinte ligou, era madrugada ainda, cadê ela? Sumiu mais uma vez. Manda um abraço pro Zé do Nô. A música já tá na ponta das agulhas ali. Daqui a pouquinho nós vamos ajeitar aí. E mais uma vez, manda um abraço pra Josi, que é a Josiane. É a Josi lá da região do Trevo também. Tá lá na escuta.
1: Ela me contou.
0: O Zé do Galo e a Lala, tá ouvindo nós? Lá onde? Lala, tudo bem por aí? Um abraço aí pra turma lá na fazenda Jataí, lá na fazenda do Adélcio, do Sodico, Maria Nilce, aquele abraço.
2: Oi, Francisco Alberto, boa tarde. Manda abraço pra Nilce aqui no loteamento. E se você não tiver tocado hoje ainda, eu vou querer Assino com X, com Gilberto e Gilmar, tá bom?

Tá aí, 7:18, horas 39 minutos, tá aí na escuta, abraço pra vocês, hein? Deixa eu mandar um abraço também pro pessoal lá no Buritizinho, mais uma vez, manda um abraço bruto pra turma. Tem cerveja gelada, essa tá no jeito mesmo, hein, vizinho? Tem até fumaçada, apaiada da Cavalgada Guimarães, trem bom, hein, gente? Ô, gente, fala em trem bom, deixa eu mandar um abraço também, porque festa é bom, né? Aniversário tem festa, e hoje é aniversário da Cláudia, é isso? A Cláudia lá do Cacique. Alô, Cláudia lá do Cacique, ela tá ouvindo nós lá na Holanda, através do aplicativo. Por aqui nós já vamos em nome do Bizinho, da Paula e todos aí da Fazenda Buritizinho. Nós vamos mandando abraço aí pra você, viu, Cláudia? Desejando aí um feliz aniversário, que essa data repita por muitos e muitos anos. Se não tivesse longe, né, Bizinho? Nós podíamos ir lá ou ela vinha aqui, mas ela tá lá em Holanda. Então um abraço aí pra ela, pra Cláudia, um feliz aniversário, que essa data repita por muitos e muitos anos. Wellington Eva, Chaveiro Pompeano, a turma lá do São Luís também escuta nós.

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12: Aí, turma, 10 faltando pras 19.
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0: da Copa.
1: Alô, meu amigo Wilton Pedreiro, um abraço pra ele. Tá lá ouvindo nós. Um abraço aí pro Lúcio do Cícero, Marcelo e Gabriel também tá na escuta. Um abraço pra turma.

Zé Carlos, lá da Celaria JD, um abraço pra ele também. Manda um abraço pra Aparecida, Patrícia tá lá ajeitando a janta. Olívia chegou aí, um abraço pra Olívia. Olívia, Olívia, como é que tá aí, tudo bom? Thaleson Kaique, o baiano. Renata tá de boa, né? Renatinho tá de folga hoje. Abraço pro São Miguel também. Abraço pra Nitinha. Nitinha, escuta nós aí, Nitinho, Miguel também. A turma aí tá sempre na escuta aí. Um abraço pra vocês aí, certinho? Amanhã tem Francisco Alberto às 4 da tarde com mais um Parada Sertaneja. Daqui a pouquinho tem Rio Kid de Olímpia.

0: Pai? Ô pai, onde está o senhor?
1: Estou aqui, meu filho, sentado à beira do caminho.
0: O que está fazendo aí tão sozinho? Vamos embora pra casa.

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